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1: Mix e o som de Harry Styles pra finalizar o pede no zap de hoje, quarta-feira, e não esquece, 11 9 8 3 4 0 8 mil, manda tua mensagem de áudio pra gente, pede a tua música, que você ouve ela aqui na Mix, e o pede no zap tá de volta amanhã, quinta, sempre 7 da manhã.
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8: Está no ar a Voz do Brasil. As notícias do governo federal que movimentaram o país no dia de hoje.
9: Olá, boa noite.
10: Boa noite para você que nos acompanha em todo o país.
9: Quarta-feira, 7 de outubro de 2026.
10: Vamos aos destaques do dia.
9: Idosos, gestantes e crianças estão entre os grupos com maior risco de complicações por erro de dosagens de medicamentos.
10: Campanha nacional estimula a prevenção e registro de falhas em hospitais, farmácias e no dia a dia do paciente. Luana Karen.
11: A campanha quer fortalecer entre profissionais de saúde e população o hábito de notificar quando um medicamento provocar efeito adverso.
9: Saúde da mulher.
10: Saiba como identificar os primeiros sintomas da menopausa e os cuidados disponíveis na rede pública de saúde. Gabriela Noronha.
12: Ao perceber os sintomas, a mulher pode procurar atendimento e, se necessário, é encaminhada ao atendimento especializado.
9: Qualificação profissional.
10: Pronatec abre oportunidades em cursos gratuitos voltados à preservação ambiental. Márcia Fernandes.
13: O programa tem como objetivo expandir o acesso à educação profissional e contribuir para a inserção de jovens e adultos no mercado de trabalho.
9: Hoje, na apresentação da Voz do Brasil, Luciano Seixas e Mariana Jungmann.
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9: Na hora de tomar um remédio, errar a dosagem ou esquecer o horário do tratamento pode trazer sérios riscos à saúde, especialmente para crianças, idosos e gestantes.
10: No Brasil, falhas na receita e na administração de medicamentos representam uma parcela expressiva das ocorrências registradas em atendimentos de saúde.
9: Para alertar a população para esses e outros danos à saúde, a Agência Nacional de Vigilância Sanitária, Anvisa, realiza no mês de outubro uma mobilização nacional voltada à prevenção de erros na hora de se medicar.
11: A A campanha da Agência Nacional de Vigilância Sanitária quer fortalecer entre profissionais de saúde e população o hábito de notificar quando um medicamento provocar efeito adverso. A ideia é melhorar os processos e prevenir danos à saúde. No Brasil, erros de medicação e eventos adversos podem ser notificados por meio da plataforma Vigimed. A notificação pode ser feita tanto por profissionais de saúde quanto por pacientes. A presidente do Conselho Regional de Farmácia de Goiás, Luciana Calil, cita que entre os erros mais comuns estão a dosagem e os intervalos de administração.
0: O que nós observamos são erros, por exemplo, de dose, tomar mais ou menos do que é o recomendado. Um outro erro é o erro em relação ao horário. Não atrasar e nem adiantar o horário de tomar o remédio. Um outro erro muito comum é a confusão entre os medicamentos.
11: Segundo a Organização Mundial de Saúde, os erros de medicação causam um impacto global estimado em US$ 42 bilhões por ano e afetam milhões de pacientes. Cerca de 5% deles sofrem danos evitáveis relacionados a medicamentos, sendo que metade desses casos poderia ser prevenida. Idosos, gestantes e crianças estão entre os mais vulneráveis a esse tipo de ocorrência. O diretor da Agência Nacional de Vigilância Sanitária, Anvisa, Tiago Campos, diz que a campanha quer fortalecer a cultura de notificação dos erros, com foco na melhoria dos processos.
14: Isso significa incentivar a identificação e a notificação dos erros, sem foco na punição das pessoas envolvidas, mas sim no aprendizado e na melhoria contínua dos processos.
11: No Brasil, entre dezembro de 2018 e agosto de 2026, a Anvisa recebeu quase 58 mil notificações de erros de medicação, correspondendo a 16,2% de todas as notificações registradas no período. As categorias mais notificadas foram erro de prescrição, omissão de dose, posologia inadequada e erros de administração. Reportagem Luana Karen.
10: O Brasil reforçou a vacinação e a vigilância contra o sarampo diante do aumento de casos nos Estados Unidos e em outros países das Américas.
9: Até 5 de outubro, o país registrou 52 casos da doença. A vacina é gratuita e está disponível nas unidades de saúde pelo Sistema Único de Saúde.
15: Com o avanço do sarampo nos Estados Unidos e em outros países das Américas, o Brasil reforçou a vacinação e a vigilância contra a doença. Nos Estados Unidos, mais de 90% dos casos são de pessoas não vacinadas ou sem informação sobre a vacinação. No Brasil, foram registrados 52 casos importados até 5 de outubro, 41 em São Paulo, 10 no Amazonas e 1 no Rio de Janeiro. Segundo o Ministério da Saúde, as ações incluem busca ativa, investigação de casos, acompanhamento de contatos e bloqueio vacinal. O país continua sem circulação endêmica do vírus. A vacina contra o sarampo está disponível gratuitamente no Sistema Único de Saúde, o SUS. Quem estiver com doses em atraso deve procurar uma unidade de saúde para atualizar a caderneta conforme as recomendações do Programa Nacional de Imunizações. Saiba mais em gov.br/saúde. Thaís de Araújo para a Voz do Brasil.
10: E para manter em dia todas as informações sobre vacinação, doses recebidas e certificados, o cidadão pode contar com a ferramenta Meu SUS Digital.
9: De forma simples, é possível baixar a Carteira Nacional de Vacinação e verificar os imunizantes já administrados.
16: A plataforma do Ministério da Saúde permite verificar registros de vacinas recebidas, acessar a carteira digital de vacinação e emitir documentos e certificados utilizando a conta gov.br. Na área de vacinação, o cidadão pode consultar os imunizantes registrados em seu nome nos sistemas de saúde integrados à Rede Nacional de Dados em Saúde. E é possível possível verificar, por exemplo, as vacinas recebidas, as doses aplicadas e os respectivos registros de vacinação. A plataforma disponibiliza ainda a Carteira Nacional de Vacinação Digital, onde constam todas as informações recebidas dos sistemas integrados, além do Certificado Nacional de Vacinação contra a Covid-19 e o Certificado Internacional de Vacinação contra a Febre Amarela. Para isso, basta abrir o aplicativo Meu SUS Digital ou acessar o endereço meususdigital.saude.gov.br. Para quem ainda não baixou o aplicativo, ele está disponível de graça para Android e iOS, além da versão da web. Cleide Lopes, para a Voz do Brasil.
10: E quase metade dos municípios brasileiros está em situação de alerta ou risco para a presença do mosquito Aedes aegypti, transmissor da dengue, chikungunya e zika.
9: De acordo com o Ministério da Saúde, 49,2% dos 3.732 municípios avaliados apresentaram esses índices.
10: A maior parte dos criadouros está em vasos e pratos de plantas, garrafas e outros recipientes que acumulam água.
9: Com a proximidade do verão e as condições associadas ao El Niño, a orientação é fazer vistorias regulares para eliminar locais que possam acumular água.
10: Ondas de calor, menstruação irregular, alterações de humor.
9: Sintomas que podem indicar a proximidade da menopausa, que marca o fim da vida reprodutiva da mulher.
10: E o SUS oferece acompanhamento e tratamento especializado para esse período.
17: Há 3 anos, a psicóloga Alessandra Reis começou a perceber mudanças no corpo. Primeiro vieram o esquecimento, a insônia, mas quando ela começou a sentir os fogachos, as famosas ondas de calor, desconfiou que a menopausa estava chegando.
18: O calor, eu suava, vinha de repente, eu ficava cheia de gotículas de suor, assim.
17: O climatério, que começa por volta dos 40 anos da mulher, é a transição fisiológica da vida reprodutiva para a não reprodutiva e é marcado pela redução gradual de hormônios como o estrogênio. Já a menopausa se consolida quando a mulher passa 12 meses consecutivos sem menstruar. Acontece em média aos 52 anos. E o acompanhamento dessas mulheres pode ser feito pelo SUS, o Sistema Único de Saúde. Ao perceber os sintomas, a mulher pode procurar atendimento nas unidades básicas de saúde e, se necessário, é encaminhada ao atendimento especializado. A médica ginecologista e obstetra do Hospital Universitário de Brasília, Bruna Heine, lembra que o tratamento da menopausa deve ser individualizado.
19: A terapia hormonal é o nosso tratamento de primeira linha para os sintomas climatéricos. Ele reduz até em 90% os sintomas, só que existem contraindicações. Então, por isso a importância dessa paciente passar por uma consulta, fazer uma avaliação, né, rastreios. Então, essa paciente, antes de iniciar uma terapia hormonal, normalmente faz, a gente faz um rastreio para câncer de mama, a gente faz rastreio de doenças metabólicas, vê se a pressão, né, tá bem controlada.

0: As consultas também são dadas orientações sobre alimentação, atividade física, sono e saúde mental, além da avaliação de condições crônicas. O Ministério da Saúde recomenda que a mulher tenha acompanhamento constante na atenção primária durante toda a transição. Reportagem Gabriela Noronha.
1: Na era das redes sociais, a preocupação com a segurança das mulheres também está no ambiente virtual.
2: Exposição de conteúdo íntimo sem autorização, perseguição online, ataques por meio das plataformas digitais estão entre os crimes mais cometidos na internet.
1: E o serviço Ligue 180 está se aprimorando para dar orientação mais precisa para as mulheres que sofrem esse tipo de violência.
2: Nós conversamos com a coordenadora do Ligue 180, Ellen Santos, sobre esse trabalho e o que as vítimas podem fazer quando sofrem uma agressão virtual. Acompanhe. Coordenadora Ellen Costa, bem-vinda à Voz do Brasil, um prazer ter a senhora conosco. Bom, fala pra gente um pouco mais sobre esse acordo, né, que foi firmado entre o Ministério das Mulheres e a Secretaria de Comunicação Social da Presidência da República. O que vai ser desenvolvido a partir dele? Quais são os objetivos?
3: Então, esse acordo, ele parte de uma realidade muito concreta que a gente vive, que é justamente essa violência contra a mulher que também acontece no ambiente digital e nós precisamos estar preparados para enfrentá-la, né? Então, essa parceria do Ministério das Mulheres com a SECOM, da Presidência, ela tem dois eixos que são muito importantes, né? Um deles é justamente a educação midiática. A gente precisa ampliar o conhecimento das mulheres sobre os seus direitos na internet. E o outro eixo é justamente a qualificação do Ligue 180, né, que a gente sempre vem trabalhando para preparar a central, e nesse nicho agora a central vai estar cada vez mais preparada para orientar as mulheres que estejam sofrendo algum tipo de violência no mundo digital. Então a gente está falando de situações de ameaça pela internet, perseguição pelas redes sociais, né, a exposição de imagens íntimas sem consentimento e tantas outros tipos de violência.
2: Foi encaminhado um ofício, né, às plataformas digitais solicitando informações justamente sobre os mecanismos que são adotados por elas para o recebimento das denúncias de violência, como a senhora citou aí alguns exemplos, violência digital, né? Que informações vocês querem e a partir delas o que pode ser feito?
3: Então, a gente quer conhecer de maneira muito objetiva, né, como é que funciona o caminho da denúncia dentro de cada plataforma, né? Então, a gente precisa saber como é que essa mulher deve denunciar, quais são as informações que ela precisa apresentar, os prazos, né, de análise que existem dentro da plataforma e se ela recebe algum tipo de confirmação de que a denúncia foi recebida e se ela consegue também acompanhar o pedido, né, dessa denúncia, quais são os mecanismos que existem ali também para impedir que um conteúdo removido, que ele volte a circular, né? E a gente também quer saber como é que essas plataformas estão tratando esses conteúdos, né, que são produzidos ou manipulados por inteligência artificial e buscar estabelecer, quem sabe ali, um ponto focal também dentro dessas empresas aqui no Brasil.
2: Agora, nos casos em que uma mulher é vítima de violência digital, coordenadora, que tipos de provas ela deve reunir para denunciar posteriormente e quem ela deve procurar para fazer essa denúncia, né? A senhora acabou de mencionar aí, tem essa questão de denunciar nas plataformas, mas ela só deve denunciar na plataforma e aguardar, ela deve reunir provas, como que ela deve proceder quando ela perceber, por exemplo, que ela está sendo vítima de uma exposição de fotos íntimas ou de ameaças na internet?
3: Então, a orientação que, inclusive, as nossas atendentes já estão fazendo, né, é que sempre que for possível e seguro também, ela preserve a prova antes de apagar a mensagem ou antes de bloquear um perfil ou de denunciar aquele conteúdo na plataforma. Então, é importante que, se possível, ela consiga fazer prints completos, né, que ela mostre o perfil, a data, o horário, guardar esses links, o nome dos usuários, número de telefone, mensagem, áudio, áudio, né, vídeo que tem também, os e-mails, enfim. Se ela for fazer a denúncia na própria plataforma, guardar também o protocolo de confirmação dessa denúncia. Depois, a gente orienta para que ela procure ajuda. Então, ela pode utilizar os mecanismos de denúncia da própria plataforma ou ela pode procurar os órgãos competentes quando houver crime ali ou necessidade de um atendimento imediato, né? A gente

0: orienta e quando a gente registra a denúncia, a gente encaminha para os órgãos de segurança pública, dependendo ali de quem for a competência da apuração. Então, eu quero dizer que ela pode procurar realizar essa denúncia também no Ligue 180, né? A gente acolhe essa mulher, a gente presta as informações sobre os direitos, registra a denúncia, então essas provas que ela conseguiu juntar, ela também pode encaminhar para o 180 via os seus canais de acesso, e a gente orienta também sobre os serviços da rede de atendimento, quais são os órgãos que ela pode procurar no seu território. E aí é importante a gente sempre fazer uma distinção, tá? Se houver uma situação de risco imediato, uma ameaça concreta à integridade física da mulher naquele momento, a gente sempre orienta para ligar para o 190 da Polícia Militar, que tem a competência de ser acionada nesses casos, né? Vai chegar ali numa situação de urgência e emergência.
1: Bom, para a gente concluir, então, a senhora pode dizer para a gente quais são os canais do Ligue 180, né? Obviamente, a gente tem a ligação para o número 180, mas o Ligue 180 hoje é uma plataforma maior e tem outros canais, né?
0: Sim, a central hoje é uma central que ela é multicanal, né? Então, sim, a gente liga gratuitamente para o 180, que é o tridígito, é muito bem disseminado, mas a gente também tem o atendimento via WhatsApp, através do número 61 9610 180. Nós temos o atendimento por e-mail, videochamada Libras, o webchat, todos esses também no site do Ministério das Mulheres. Todos esses canais funcionam 24 horas por dia, todos os dias da semana, tá? Aí eu gostaria só de reforçar para as mulheres que estão nos acompanhando ou terceiros que sabem de situações, né? Não precisa esperar uma situação se agravar para procurar o Ligue 180. Então, se ela estiver vivendo uma situação de violência, inclusive no ambiente digital, ou simplesmente se ela tiver uma dúvida sobre os seus direitos, sobre onde buscar ajuda, procura a central, procura o Ligue 180. A gente existe justamente para acolher, para orientar, ajudar essa mulher a encontrar os caminhos de proteção.
1: Muito bem, no ambiente digital e fora dele também, né? Eu conversei com a Ellen dos Santos Costa, coordenadora geral da Central de Atendimento à Mulher, o Ligue 180. Muito obrigada, Ellen, pela sua entrevista à Voz do Brasil.
0: Eu que agradeço, um bom trabalho a todos.
2: A Procuradoria-Geral da Fazenda Nacional publicou edital que oferece condições para regularização de
1: débitos. A depender do
2: débitos.
1: caso, o contribuinte pode conseguir até 100% de desconto. Para transações de pequeno valor, a redução pode chegar a 50% do total da dívida.
2: Os interessados têm até o dia 9 de outubro para aderir através do endereço regularize.pgfn.gov.br.
1: E as empresas que pensam em renegociar dívidas com a União contam com uma novidade.
2: O sistema Regularize agora permite acesso às funcionalidades usando a conta gov.br.
3: O novo acesso ao sistema Regularize está disponível para quem é responsável por uma pessoa jurídica e tem conta gov.br, nível prata ou ouro. A novidade torna mais direto o acesso aos serviços do Regularize e dispensa a necessidade de outros procedimentos para entrar no ambiente da pessoa jurídica, como detalha Raquel Ribeiro de Carvalho, coordenadora nacional de atendimento da Procuradoria-Geral da Fazenda Nacional.
4: Você poderá, por exemplo, consultar débitos inscritos em dívida ativa da União e do FGTS em nome da empresa, emitir guia de pagamento, fazer negociação do débito da empresa. Mas atenção, para conseguir esse acesso, você precisa constar como responsável legal pelo CNPJ no cadastro da Receita Federal do Brasil.
3: Para acessar, é só seguir estes passos. Após fazer o login no portal Regularize com a conta gov.br, prata ou ouro, clique no seu nome e depois em alterar perfil de acesso. Informe o CNPJ da empresa pela qual você é responsável e clique em alterar perfil. O endereço do portal é o gov.br/regularize. Reportagem Luciana Colares de Holanda.
1: O Programa Nacional de Acesso ao Ensino Técnico e Emprego, o Pronatec, está com 1 milhão e 500 mil vagas abertas para cursos gratuitos de qualificação profissional voltados à área ambiental.
2: As oportunidades estão distribuídas em 11 estados e incluem formações em áreas como energias renováveis, biocombustíveis e preservação do meio ambiente.
5: Ao todo, serão oferecidas 1,5 milhão de vagas para cursos de qualificação profissional em áreas relacionadas à preservação, conservação, recuperação ou melhoria do meio ambiente. O diretor de Articulação e Fortalecimento da Educação Profissional e Tecnológica do Ministério da Educação, Sérgio Pedini, conta onde os profissionais que concluírem esses cursos poderão atuar.
6: A sociedade mudou, né? Todas as atividades acabam derivando para um interesse na área ambiental. O que é muito bom, né? Frente ao que a gente encontra de desafios aí de mudanças climáticas, né? Então, hoje uma capacitação dessa qualifica a pessoa para atender qualquer setor.
5: As vagas são oferecidas por meio do Pronatec, o Programa Nacional de Acesso ao Ensino Técnico e Emprego. O programa tem como objetivo expandir o acesso à educação profissional e tecnológica e contribuir para a inserção de jovens e adultos no mercado de trabalho. Os 11 cursos gratuitos são ofertados nos estados do Maranhão, Minas Gerais, Mato Grosso, Mato Grosso do Sul, Pará, Pernambuco, Piauí, Rio de Janeiro, Rio Grande do Norte, Roraima e Rio Grande do Sul. Jonas Benício Costa é pedreiro e decidiu investir em uma nova formação. Agora, ele é aluno do curso de instalador de sistemas fotovoltaicos, oferecido pelo Instituto Federal do Maranhão, e conta como tem sido a experiência.
7: A gente cresce um pouco mais no mercado de trabalho, enriquece o currículo, e são vários benefícios que um curso desse tem a oferecer pra gente, né? Porque o conhecimento é uma coisa que ninguém te rouba.
5: Sérgio Pedini, do Ministério da Educação, destaca a importância de investir na educação profissional.
6: Cursos de qualificação profissional acabam abrindo oportunidades muito semelhantes a quem tem um título de graduação, que inclusive muitos estão passando dificuldade. Então a gente tem que entender a educação profissional tecnológica como um espaço de oportunidades para esse mundo que mudou.
5: As vagas e os cursos disponíveis podem ser consultados no painel de oportunidades do Pronatec na internet. Para participar, é necessário atender aos pré-requisitos indicados para cada curso. As informações sobre inscrição estão disponíveis nos editais e nos canais das instituições que oferecem os cursos. Reportagem, Márcia Fernandes.
1: Participantes do Exame Nacional do Ensino Médio, que são concluintes da rede pública de ensino, deverão selecionar obrigatoriamente o idioma de preferência para a prova de língua estrangeira até o dia 18 de outubro.
2: Os estudantes devem escolher entre inglês ou espanhol. Quem perder esse prazo fará obrigatoriamente a prova de inglês, sem chance de mudança.
1: E aqueles que tiveram a inscrição automática deverão preencher o questionário socioeconômico disponível no site de inscrição para acessar o local de prova.
2: Para fazer o preenchimento e também selecionar a língua estrangeira, basta acessar enem.inep.gov.br.
1: E essas foram as notícias do governo federal.
2: Uma realização da Secretaria de Comunicação Social da Presidência da República.
1: Com produção da empresa Brasil de Comunicação.
2: Fique agora com o Minuto do TCU. Em seguida, as notícias do Poder Judiciário e do Congresso Nacional. Boa noite.
1: Boa noite, até amanhã.
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11: Você vai ouvir agora notícias do Poder Judiciário.
12: STF exclui o crédito presumido de ICMS da base do PIS e da COFINS.
13: Resolução do CNJ prevê fim de processos judiciais em dívidas de até 10 mil reais.
12: Missões de observação eleitoral destacam a transparência e organização das eleições 2026.
13: Boa noite, eu sou Marcela Luiza.
12: E eu sou Walter Lima.
13: O Supremo Tribunal Federal excluiu o crédito presumido de ICMS da base do PIS e da COFINS.
12: Prevaleceu o entendimento de que o benefício fiscal concedido por estados e pelo DF não deve integrar a base das contribuições federais. Marta Ferreira.
14: O julgamento chegou a ser iniciado no plenário virtual, quando havia sido formada maioria favorável aos contribuintes. Só que um pedido de destaque levou a análise para o plenário físico. Os votos proferidos pelos ministros aposentados foram mantidos. Autor do destaque, o ministro Gilmar Mendes, votou no sentido da inclusão dos créditos presumidos de ICMS na base de cálculo do PIS e da COFINS, mantendo a posição que havia adotado no plenário virtual. No final, prevaleceu o entendimento de que o benefício fiscal concedido por estados e pelo Distrito Federal não deve integrar a base das contribuições federais.
13: Resolução do CNJ de 2026 prevê o fim de processos judiciais referentes a dívidas de baixo valor movidos por bancos.
12: A norma prevê a extinção de processos judiciais movidos por bancos quando a dívida for de até 10 mil reais. Marcelo Della Libera.
15: Essa resolução trata de processos de baixo valor e sem perspectiva de satisfação, ou seja, quando não foi possível localizar o devedor ou quando, mesmo localizado, não foram encontrados bens suficientes para pagar a dívida. Tratam de processos de cobrança que continua tramitando, mas sem perspectiva concreta de que o credor consiga receber o valor que lhe é devido. O objetivo da medida é aumentar a eficiência do sistema de justiça, que deixa de lado dívidas de baixo valor sem perspectiva de pagamento e pode priorizar processos mais complexos.
13: Convidados internacionais que participaram das missões de observação eleitoral neste ano reconheceram a confiabilidade, a organização e a transparência do trabalho da Justiça Eleitoral na condução do primeiro turno das eleições.
12: O relatório preliminar foi divulgado nesta terça-feira. Vitor Struck.
16: O documento foi elaborado por representantes da Organização dos Estados Americanos, a OEA, do Parlamento do Mercosul, do Carter Center dos Estados Unidos, da Liga dos Estados Árabes, além de universidades brasileiras, como a Pontifícia Universidade Católica de São Paulo. Participaram das missões 91 observadores e observadoras de 23 nacionalidades.
13: Tribunal Superior do Trabalho e Astral, Associação Brasileira de Televisões e Rádios Legislativas, firmam acordo de cooperação institucional.
12: Uma forma de ampliar a divulgação de conteúdos audiovisuais produzidos pelo Tribunal. Rafael Silva.
17: A parceria com as emissoras que integram a Astral vai permitir à Secretaria de Comunicação Social do TST levar a um maior número de ouvintes por todo o país todo o conteúdo multimídia produzido. Tudo o que é de interesse nas relações de trabalho pode ser utilizado pelas emissoras associadas em diferentes formatos e plataformas, como televisão, rádio, sites, aplicativos, plataformas de streaming, redes sociais e podcasts.
13: STJ decide que violação de patente permite reconhecer dano moral presumido.
12: Isso significa que não é preciso prova de prejuízo à imagem, à reputação ou ao prestígio da empresa. Fátima Uchoa.
18: O STJ restabeleceu a condenação por danos morais imposta pelas instâncias de origem em Goiás a empresas que fabricaram e venderam sem autorização do titular cópia de uma máquina agrícola protegida por patente de modelo de utilidade concedida pelo Instituto Nacional da Propriedade Industrial para proteger melhorias no uso ou na fabricação de objetos já existentes. Para os ministros, a proteção da patente como espécie de propriedade industrial segue a mesma lógica já adotada pelo STJ a casos de uso indevido de marca. A relatoria foi do desembargador convocado Luiz Carlos Gamboge.
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13: Uma boa noite.
12: E até amanhã.
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1: Eu sou Paula Groba.
2: E eu sou Humberto Pinheiro.
1: E estes são os destaques de hoje do Jornal do Senado, que começa agora.
2: Em segundo dia de discussões, fim da escala 6-1 gera debate sobre momento da votação.
1: Senadores divergem sobre MP que proíbe bets no Brasil.
2: Agentes de trânsito podem ter lei geral e porte de arma.
1: Boa noite.
2: Boa noite.
1: A proibição das bets em todo o país divide governo e oposição no Senado. Na volta dos trabalhos parlamentares após o primeiro turno das eleições, os senadores discutem os efeitos da medida provisória que suspende a atuação das empresas de apostas.
2: Em vigor desde 25 de setembro, a MP é questionada no Supremo Tribunal Federal por representantes do setor que alegam violação à segurança jurídica e à livre iniciativa. Os detalhes com o repórter Alexandre. Alexandre Campos.
3: O futuro da medida provisória que proíbe as bets em todo o território nacional está nas mãos do Supremo Tribunal Federal. Relator de ações que questionam a constitucionalidade da lei que regulamenta as apostas de cota fixa no país, o ministro Luiz Fux deve decidir também sobre os pedidos de entidades ligadas ao setor para suspender a eficácia da MP editada pelo governo em 25 de setembro. Associações das empresas que exploram esse negócio no país e de emissoras de rádio e TV, além de clubes de futebol, alegam que o texto gera insegurança jurídica e viola o princípio da livre iniciativa. Ao se manifestar contrariamente à exploração de apostas no país, a senadora Damaris Alves, do Republicanos do Distrito Federal, afirmou que os representantes desse segmento têm razão em questionar a proibição imediata por meio de medida provisória.
4: Eles contrataram. Existe contrato de publicidade com emissoras. Então, quando você tem um contrato de publicidade, você já contratou um monte de gente. Então, vai ter desemprego. Então, que acabe-se com as bets de forma escalonada, dando para o segmento a oportunidade de interromper os seus contratos sem prejudicar tanta gente. Mas podemos, por exemplo, de imediato proibir as publicidades. Eu sou relatora do projeto que proíbe a publicidade. Isso sim, vamos proibir a publicidade agora. Acabar do jeito, o Congresso cometeu um erro em liberar, agora vai cometer um outro erro acabando dessa forma.
3: Já o senador Jax Wagner, do PT da Bahia, acredita que se o ministro Luiz Fux não for favorável à ação que questiona a MP, o texto deve ser aprovado pelo Congresso Nacional.
5: Eles ingressaram no STF, eu não sei qual vai ser a posição do ministro Fux, que foi para quem foi distribuído. Aqui eu acho difícil que alguém sustente contra o que virou uma doença social de graves consequências no Brasil inteiro. Então, defender o dinheiro dos donos da Rebetes contra o suicídio e a depressão de milhares de pessoas, eu acho muito difícil.
3: Além de proibir as bets em todo o território nacional, a MP editada pelo governo veda publicidade, propaganda e patrocínio relacionados a esse tipo de atividade e impõe obrigações aos provedores de aplicações de internet e lojas virtuais, como o impedimento de oferecer produtos ou serviços referentes à apostas.
1: E os agentes de trânsito podem ganhar uma lei geral para unificar o regime jurídico da carreira em todo o país.
2: A proposta, já aprovada na Comissão de Segurança Pública e em análise na Comissão de Constituição e Justiça, também garante o direito ao porte de arma de fogo para profissionais que atuam em atividades externas. Repórter Bruno Lourenço.
6: A proposta de lei geral dos agentes de trânsito aprovada na Comissão de Segurança Pública reconhece a carreira como típica de Estado. O relator, senador Efraim Filho, do PL da Paraíba, destacou que esse entendimento evitaria a delegação integral de suas atribuições a empresas privadas. Sobre o porte de arma, o senador defendeu, na ocasião, a previsão de que o direito seja restrito aos agentes que trabalham diretamente na fiscalização ostensiva.
7: Apesar de considerarmos valorosa a previsão de porte de arma de fogo para os agentes de trânsito, é necessário limitar esse direito àqueles servidores que exerçam atividades de forma ostensiva e externa, tendo em vista o caráter finalístico restritivo do Estatuto.
6: O texto, que será analisado agora na Comissão de Constituição e Justiça, tem o objetivo ainda de evitar uma ampliação conceitual excessiva da atividade policial, ao assegurar que as atribuições de engenharia e educação continuem sendo partes integrantes da segurança viária, sem serem descaracterizadas. Depois da CCJ, o projeto de lei vai ao plenário do Senado.
1: Tomou posse nesta terça-feira a nova senadora pelo Distrito Federal, Leani Lemos, do PSB. Servidora de carreira do Senado desde 1993, ela ocupa a vaga da senadora Leila Barros, de quem é primeira suplente. Leila está licenciada por 120 dias para tratar de interesses particulares. O afastamento termina em fevereiro de 2027.
2: No primeiro discurso como senadora, Leani disse que vai atuar em defesa da democracia, do fortalecimento das instituições e do federalismo. Também citou como prioridades uma gestão pública eficiente, a redução das desigualdades e a ampliação de oportunidades. Emocionada, Leani lembrou sua trajetória no Senado e a história do pai, um paraibano que chegou a Brasília em 1958 para trabalhar na construção do prédio do Congresso Nacional.
8: Hoje, os netos do meu pai estão aqui, na tribuna de honra, mas muitos outros netos de candangos continuam a lutar por um emprego, um salário digno, uma jornada que não seja 6x1 e uma vida de alegria com suas famílias. É tudo o que essas pessoas pedem e é pouco.
1: E a proposta que acaba com a escala 6x1 no Brasil avançou mais uma etapa no Senado, mas o momento da votação divide os senadores.
2: Na segunda sessão de discussão, a oposição questionou a decisão de acelerar a análise às vésperas do segundo turno das eleições. Já a base do governo defendeu a votação e classificou o fim da escala 6x1 como uma reivindicação histórica dos trabalhadores. Repórter Douglas Castilho.
9: Líder da oposição, o senador Rogério Marinho, do PL do Rio Grande do Norte, questionou o fato de o governo pautar o tema às vésperas do segundo turno.
10: Não nos negamos a discutir jornada, não nos negamos a discutir esse ou qualquer outro assunto. A estratégia é que o regimento seja cumprido, que haja discussão, que haja interstício, que não haja atropelo. Nós não somos contra nem a favor da escala 6x1, nós somos a favor de que haja uma jornada flexível. Quem trabalha precisa ter a condição de escolher e fazer a sua própria condição de trabalho.
9: A líder do governo no Senado, Tereza Leitão, do PT de Pernambuco, disse que já está colhendo assinaturas para acelerar a tramitação.
11: Meu desejo era que essa PEC fosse votada aqui no plenário imediatamente depois da aprovação quase unânime na Comissão de Constituição e Justiça. O que é que pode mudar este rito? É um calendário especial. Estamos recolhendo as assinaturas.
9: Faltam 3 sessões de discussão para a votação em primeiro turno e outras 3 para o segundo turno. Entre os dois momentos, deve haver um intervalo de 5 dias úteis que poderá ser modificado caso o requerimento de Tereza Leitão seja aprovado.
12: Eleições 2026.
1: Você sabia que eleitores que não votaram no último domingo podem votar normalmente no segundo turno? Isso acontece porque a Justiça Eleitoral considera cada turno como uma eleição independente. Por isso, o não comparecimento à primeira etapa da votação não impede a participação no segundo turno. Para votar, a eleitora e o eleitor precisam apenas estar com o título em situação regular, ou seja, o documento não pode estar cancelado nem suspenso.
2: No dia 25 de outubro, o Distrito Federal e 6 estados irão eleger seus governadores. Na mesma data, ocorrerá em todo o país o segundo turno para escolher o presidente da República. O senador Paulo Paim, do PT do Rio Grande do Sul, enfatizou a importância de voltar às urnas. Na avaliação dele, os eleitores devem comparar os projetos dos dois candidatos e acompanhar os debates que devem ocorrer antes da eleição.
13: No fundo, pede para que as pessoas votem, que assim é a democracia. Mas comparem os dois projetos. São dois projetos. Você pode escolher. Quando der o debate dos dois candidatos, cada um vai demonstrar o que fez durante a vida e o que pretende fazer ganhando as eleições.
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2: Edição de Paula Groba e trabalhos técnicos de Eliseu Caires. O Jornal do Senado fica por aqui. Acompanhe agora as notícias da Câmara dos Deputados. Boa noite.
1: Boa noite e até amanhã.
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16: Plenário da Câmara pode votar mudanças na legislação sobre mineração.
17: 12 partidos e duas federações não cumpriram a cláusula de barreira.
16: Bancada feminina manterá atuação suprapartidária na próxima legislatura.
17: Boa noite. Deputadas da bancada feminina afirmam que a atuação do grupo continuará sendo suprapartidária em 2027. Os resultados das urnas mostraram um aumento de 90 para 109 deputadas entre os 513 que compõem a Câmara. A repórter Silvia Munhato tem as informações.
18: Deputadas da bancada feminina da Câmara acreditam que, apesar da acentuada divisão ideológica do país, reafirmada nos resultados do primeiro turno das eleições, a atuação do grupo continuará sendo suprapartidária. Em entrevistas ao programa Painel Eletrônico da Rádio Câmara, tanto a deputada Jaque Rocha, do PT do Espírito Santo, atual coordenadora da bancada, quanto a deputada Soraya Santos, do PL do Rio de Janeiro, defenderam, por exemplo, a luta pela reserva de cadeiras para as mulheres no parlamento. Hoje há reserva de 30% para candidaturas femininas, com recursos proporcionais, mas não de cadeiras. Jaque Rocha acredita que a reserva poderia começar com os mesmos 30%. A partir de 2027, a bancada vai subir de 90 para 109 deputadas, em um total de 513, ou seja, pouco mais de 20%. Para Soraya Santos, a reserva poderia ser de 50%, já que as mulheres representam 52% do eleitorado. Segundo ela, isso poderia até reduzir os ataques contra as candidaturas femininas.
19: Se você perguntar para as deputadas e parlamentares dos países europeus, elas não sofrem esse tipo de ataque. Por quê? Porque as cadeiras já estão lá definidas, 50% para um, 50% para outro, ou 30% que seja. Isso já está consolidado. Então, as mulheres, ainda por cima, sofrem ataques de formas diferentes para que elas se desestimulem na disputa eleitoral.
18: Soraya Santos lembra que ainda há muito o que fazer, já que estados como Piauí e Roraima e o Distrito Federal não elegeram nenhuma mulher como deputada federal. Para Jaque Rocha, as mulheres acabam se unindo em relação a várias pautas que são comuns.
20: A gente consegue colocar o direito das mulheres acima de qualquer questão ideológica ou até mesmo de pensamento individual. No dia de hoje, infelizmente, as estatísticas nos mostram que vão morrer 4 mulheres vítimas de feminicídio no nosso país. Então, nós não podemos fechar os olhos para esses dados e estatísticas.
18: Jaque Rocha explicou que a principal pauta é colocar mais recursos no orçamento para temas como combate à violência contra a mulher e o apoio ao empreendedorismo feminino. Da Rádio Câmara de Brasília, Silvia Munhato.
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15: Eleições.
16: 12 partidos e duas federações não cumpriram a cláusula de barreira nas eleições deste ano, mas a situação ainda pode mudar com decisões judiciais. Quem explica os detalhes é a repórter Paula Bittar.
22: Nas eleições deste ano, 12 partidos políticos e duas federações não atingiram a cláusula de barreira. Criada em 2017, a cláusula estabelece critérios para que as legendas possam acessar os recursos do fundo partidário e o tempo de rádio e TV destinado à propaganda partidária. Segundo as regras, os partidos precisavam obter nas eleições para deputado federal ao menos 2,5% dos votos válidos distribuídos em pelo menos 9 estados, com um mínimo de 1,5% dos votos válidos em cada um. A outra opção era eleger pelo menos 13 deputados federais, distribuídos em no mínimo 9 estados. PDT, Agir, Mobiliza, Avante, PSTU, PCB, PRTB, DC, PCO, Democrata, UP e Missão foram as legendas que não passaram na cláusula de barreira. Desses, apenas PDT, Avante e Missão elegeram algum deputado. Já as federações que não cumpriram os critérios foram PSOL Rede e PRD Solidariedade. Marina Lacerda, cientista política e professora do mestrado da Câmara, ressalta que o papel da cláusula de barreira é evitar uma superfragmentação partidária e permitir o debate político.
0: Qual é o objetivo do sistema proporcional? Você representar a diversidade de opiniões que existem na sociedade. O problema do sistema proporcional é que ele pode ter regras que vão levando a uma fragmentação partidária imensa. Então, ao longo da última década, o Brasil foi criando regras para equilibrar. Não perder a representação de minorias e de grupos que não são majoritários na sociedade, mas também de ter uma racionalidade do sistema partidário.
22: Mas esse equilíbrio nem sempre é perfeito, segundo a cientista política. Marina Lacerda cita o exemplo do PSOL, partido que não atingiu os critérios, mas que é conhecido por representar diversas minorias, tendo parlamentares indígenas e trans, por exemplo. A Federação PSOL Rede não atingiu a cláusula por uma diferença de 185 votos. O grupo alcançou 1,5% dos votos válidos para deputado federal em 8 estados, mas registrou 1,49% no Espírito Santo e elegeu 15 deputados federais, mas distribuídos apenas por 6 estados. O cientista político Paulo Castro aponta que as regras já têm surtido efeito com a redução de siglas com representação na Câmara.
4: Isso já reflete o movimento dos partidos de se unirem em federações para evitar eventuais problemas para atingir a cláusula de barreira. Então, a cláusula de barreira, ela segue de fato esse propósito para o qual ela se propõe, que é de diminuir o número de partidos para que a Câmara tenha um cenário de disputas nacionais e não apenas partidos pequenos que muitas vezes não têm ramificação nacional, que estão aqui representados, mas sem essa capacidade de participar do grande debate político brasileiro.
22: Mas a situação dos partidos que ficaram fora da cláusula ainda não está completamente definida. Decisões judiciais podem alterar a validade de votos e os percentuais. Partidos podem se fundir ou incorporar outras legendas ou ainda entrar em uma nova federação. Da Rádio Câmara, de Brasília, Paula Bittar.
5: Segurança Pública.
17: Suco do PL do Rio Grande do Sul é um dos autores da proposta que torna obrigatório o trabalho de presos condenados em regime fechado e semiaberto. Pelo texto, metade da remuneração obtida com a atividade deve ser destinada ao custeio e à manutenção do sistema prisional.
16: A outra metade do salário, segundo o deputado, seria repassada à família do detento. Zuco argumenta que os recursos destinados ao sistema prisional podem financiar melhorias na infraestrutura das unidades, além de ações de segurança, ressocialização e capacitação profissional dos presos.
12: Educação.
17: Os deputados estão analisando um reforço da inclusão escolar de pessoas autistas e com altas habilidades. O repórter José Carlos Oliveira tem mais detalhes sobre a proposta.
23: A Câmara dos Deputados analisa projeto de lei com foco na inclusão escolar de pessoas com transtorno do espectro autista. O texto original da deputada Carla Dixon, do PL do Rio Grande do Norte, já foi aprovado nas comissões de educação e de defesa dos direitos das pessoas com deficiência, que estenderam as medidas também para os estudantes com altas habilidades ou superdotação na rede pública da educação básica. A proposta cria a política Incluir, com o objetivo de apoiar ações voltadas à permanência, à participação e à aprendizagem desses estudantes. A Câmara tem uma frente parlamentar de proteção às pessoas com transtorno do espectro autista, coordenada pelo deputado Felipe Beccari, do Podemos de São Paulo.
24: Existem muitos projetos parados na Câmara dos Deputados que tratam desse universo do autista. Então a gente precisa resgatar esses projetos, atualizá-los, fazer um novo bloco, né, que atenda às necessidades dos autistas hoje, para que a gente consiga avançar nas políticas públicas.
23: O projeto de lei que reforça a inclusão escolar de pessoas autistas e com altas habilidades ainda vai passar por votação nas comissões de Finanças e Tributação e de Constituição e Justiça. Da Rádio Câmara de Brasília, José Carlos Oliveira.
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3: Transportes.
6: Projeto obriga companhias aéreas e operadores aeroportuários a oferecer equipamentos mais seguros para embarque e desembarque remoto. A proposta de Maurício Neves, do PP de São Paulo, prioriza idosos, pessoas com deficiência, gestantes, lactantes e passageiros com mobilidade reduzida.
7: O deputado acrescenta que o texto prevê o uso de rampas e plataformas elevatórias, mas proíbe escadas íngremes como o único acesso para esses passageiros. Segundo Maurício Neves, o projeto também estabelece multas para empresas que descumprirem as regras.
3: Agricultura.
6: Dal Barreto, do União da Bahia, apoia a proposta que cria regras diferenciadas para pequenos produtores rurais que cometerem infrações ambientais. Em vez de sofrer imediatamente sanções, como embargo da atividade ou a apreensão de produtos, eles terão 24 meses para corrigir os danos.
7: Dal Barreto avalia que o prazo permite a adequação ambiental sem interromper a produção, que garante o sustento da família. Pela matéria em tramitação na Câmara, as penalidades poderão ser aplicadas caso o produtor não faça as correções dentro do período estabelecido.
6: Jorge Brás, do Republicanos do Rio de Janeiro, propõe manter as exigências sanitárias para importação de amêndoas de cacau da Costa do Marfim e impedir a flexibilização de regras. A ideia é proteger as plantações brasileiras contra pragas que podem chegar com o produto importado.
7: Jorge Brás defende que qualquer alteração nas regras seja feita somente após uma análise formal dos riscos e com base em evidências científicas. O deputado argumenta ainda que é preciso garantir mais proteção à produção nacional de cacau.
6: Tião Medeiros, do PP do Paraná, propõe retirar a exigência do Registro Geral da Atividade Pesqueira para os produtores de peixes e outros animais aquáticos. O deputado explica que a medida evita burocracia e custos adicionais para os aquicultores.
7: O deputado acrescenta que a produção já é fiscalizada por meio da nota fiscal e da guia de trânsito animal, que garantem o controle sanitário e a origem dos produtos. Para Tião Medeiros, exigir também o registro não traz mais segurança e pode dificultar a comercialização.
3: Votação.
6: Vários projetos polêmicos e com urgência aprovada podem ser incluídos na pauta de votações do plenário. Uma dessas propostas prevê mudanças na legislação sobre mineração. Saiba mais sobre a perspectiva de votações na reportagem de Antônio Vital.
8: Depois do primeiro turno das eleições, diversos projetos estão prontos para entrar na pauta de votações do plenário da Câmara. Um deles é o que reduz a jornada normal de trabalho para 40 horas semanais e garante 2 dias de repouso semanal remunerado, sem redução de salário. O projeto apresentado pelo governo regulamenta a proposta de emenda à Constituição aprovada pelos deputados no primeiro semestre e que aguarda análise pelo Senado. O projeto prevê regras de transição, como a da proposta de emenda à Constituição já aprovada. A jornada passa a ser de 42 horas semanais 2 meses depois da publicação da lei. Um ano depois desse prazo, passa a valer o limite definitivo de 40 horas semanais, mas ainda não há 40 horas semanais, mas ainda não há consenso para a votação do projeto, que é criticado pela oposição e por entidades empresariais. Também pode ser votado o projeto que aumenta o limite de receita bruta anual para os microempreendedores individuais, os MEIs. Hoje podem ser enquadrados como MEI, pagando menos impostos, microempreendedores que faturem até R$ 81 mil por ano. O projeto aumenta esse limite para R$ 130 mil. Além disso, permite que hoje pode contratar apenas um. Esse texto, porém, pode ainda ser alterado até a data da votação. O governo admite um teto de R$ 140 mil para os microempreendedores. Outro projeto que ganhou regime de urgência e pode ser votado a qualquer momento é o que altera diversos pontos da legislação da mineração. Entre outras medidas, o texto amplia o conceito de garimpeiro e cria o leilão social, que vai ofertar áreas de menor volume de minérios e pode beneficiar cooperativas de garimpeiros, que terão prioridade no processo de autorização. A proposta foi apresentada por um grupo de trabalho criado em 2022 e é assinado pelo deputado Felipe Barros, do PL do Paraná, coordenador do grupo, que foi eleito senador. A justificativa é que o projeto dá mais agilidade ao processo de mineração. Um dos pontos dispensa o licenciamento ambiental para lavras se a tecnologia usada não provocar impactos significativos. O regime de urgência provocou discussão no plenário. O governo se manifestou contra a proposta e pediu mais discussão antes da votação, como disse a deputada Érica Cocai, do PT do Distrito Federal.
3: Esse projeto é para legalizar o garimpo, e legalizar o garimpo sem regras. O Brasil inteiro viu o desastre que houve no território Yanomami, pela ação sem regras do próprio garimpo. Porque não dá para ficar todo o tempo passando a boiada, porque meio ambiente é fundamental para a própria soberania. Mas nós também temos a posição do Ministério do Planejamento, da Casa Civil, contra esta proposição. Não dá para liberar, como está se propondo, o garimpo sem regras.
8: Já o deputado Joaquim Passarinho, do PL do Pará, relator do grupo de trabalho que apresentou a proposta, defendeu as mudanças na lei de mineração. Segundo ele, o objetivo é permitir que pequenas empresas atuem no setor.
9: No nosso projeto, não há nenhum tipo de restrição ao meio ambiente, não há nenhum tipo de facilitação, não há anuência prévia, não há tasta, não há nada disso. Pelo contrário, o que nós estamos tentando é tirar da mão de 5, 6 empresas, umas nacionais, outras internacionais, que detêm quase todo o subsolo nacional pesquisado. Está na mão de 5 empresas. E essas empresas não dão anuências para as menores empresas trabalharem. E o subsolo brasileiro, ele é do povo brasileiro.
8: Outras propostas que podem ser votadas foram apresentadas como prioridade no primeiro semestre pela Frente Parlamentar da Agropecuária. Um dos projetos suspende por 2 anos sanções e embargos ambientais a pequenos produtores rurais. A medida não tem apoio do governo, que argumenta que na Amazônia legal, isso pode significar a suspensão de sanções a quem possui propriedades de até 400 hectares. Outro projeto pronto para ser votado é criticado pela oposição desde o início do ano e ainda não tem consenso para ser votado. A proposta combate a misoginia, que é como se chama o ódio, desprezo ou preconceito contra as mulheres. O texto, já aprovado pelo Senado, foi alterado pela deputada Tabata Amaral, PSB de São Paulo, coordenadora do grupo de trabalho que analisou a proposta. O texto aprovado pelo Senado equipara a misoginia ao crime de racismo, o que a torna inafiançável e imprescritível. Na nova versão, a relatora alterou principalmente a definição de misoginia. Ela retirou os termos ódio e aversão à mulher, previsto no projeto original para caracterizar a misoginia e considerados vagos pela oposição. Na nova versão, misoginia é descrita como a prática, a indução ou a incitação de menosprezo ou discriminação contra a mulher que promova violência. A pena prevista é de 2 a 5 anos de prisão. Da Rádio Câmara de Brasília, Antônio Vital.
10: Justiça.
11: Paulo Litro, do União do Paraná, apoia a proposta de emenda à Constituição que estabelece mandato de 12 anos sem recondução para ministros do Supremo Tribunal Federal. A medida mantém as 11 vagas da corte com idade de ingresso entre 45 e 70 anos.
13: A PEC, apoiada por Paulo Litro, também divide entre executivo, legislativo e judiciário a indicação dos integrantes da corte. O texto ainda estabelece períodos de quarentena antes da indicação e depois da saída do STF.
11: A Câmara aprovou e encaminhou para o Senado projeto que atualiza a estrutura da Advocacia Geral da União. Vinícius Gurgel, do PL do Amapá, informa que o texto reorganiza e define atribuições das carreiras que integram o órgão responsável pela defesa jurídica da União.
13: Vinícius Gurgel avalia que a reorganização pode tornar mais eficiente a atuação da AGU, reduzindo sobreposições e tornando mais claras as competências dentro da estrutura institucional.
11: Projeto aprovado pelo Congresso e já transformado em lei, cria 8 varas federais no Amazonas e em Mato Grosso do Sul. João Maia, do PP do Rio Grande do Norte, avalia que a medida amplia a presença da Justiça Federal em regiões com demanda crescente.
13: A nova lei, que contou com o apoio de João Maia, também cria cargos de juízes e servidores para reforçar o atendimento de processos ambientais, fundiários, previdenciários e criminais.
11: Termina agora o Jornal Câmara dos Deputados, produzido pela Rádio Câmara, com trabalhos técnicos de Everson Urani e apresentação de José Carlos Andrade e Luciana Vieira. Uma boa noite para você.
13: Uma ótima noite. A Voz do Brasil volta amanhã.
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0: Mix 10 e 5, boa noite. Tá no ar mais uma edição do Baú. Eu sou Fernando Araújo e até 11 da noite as velhinhas da programação. Tem Queen, tem Crash That Dummies, Oasis e muito mais. Pra começar, tem o som do Lenny Kravitz. Aumenta que começou.
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0: 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Mix 10, 28, som do Who News and the News, The Power of Love. Quem não lembra aí do filme De Volta para o Futuro? Era um tema da trilha sonora desse filme ainda. Rolou também aqui no baú, o som do Crash Test Dummies. Fica na Mix, na volta tem mais velhinhas.
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0: Swift Myself, fechando então mais uma edição do Baú, que volta amanhã, 6 da manhã, na primeira edição. Fica na Mix, na volta tem No Break, são 2 horas só de música.
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1: Mix, meia-noite e 5. Começa agora o No Break. 2 horas de música sem parar. Nelly pra começar.
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Mix, meia-noite 25, Sugar Ray Someday aqui no No Break. 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

Mix, faltando 15 minutos pra uma. Gorillaz, Clint Eastwood aqui no No Break. São 2 horas de música direto, seria um intervalo comercial. 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

0: Kings, This Girl aqui no No Break, 2 horas de música direto. Tamo na última hora, vamos tocar pra você várias músicas bem legais. Kelly de Talk também, Cássia Eller, Green Day e agora tem Cake, Never There. 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

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Mix 1h22 e o Coldplay Magic aqui no No Break. 2 horas de música direto. 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

0: peças foram três das mais pedidas por você em 2005. 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

0: e o longa deve sair no ano que vem direto para a Netflix. Para mais notícias do mundo do entretenimento, acesse o nosso site radiomixfm.com.br.
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0: agora 5 para 7 é o Daft Punk Get Lucky.
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0: atravessaram gerações e que, com certeza, muitas delas ajudaram aí a contar ótimas histórias na sua vida. Pra começar, tem Every Breath You Take do Police. 7-1 agora, bom dia.
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0: de volta logo mais, às 10 da noite. 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

0: Oi, bom dia. Aqui é a Janaína, eu falo de Manaus. Eu queria pedir a música Swing do BTS.
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Mix, agora 8h21, é o Coldplay, Adventure of a Lifetime. 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
1: Bom dia, Rádio Mix FM. Sou Gabriel de João Pessoa, Paraíba. E estou pedindo a vocês para botar a música Eduardo Mônica de Legião Urbana. Uma música linda pra caramba, velho.
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1: Bom dia, pessoal da Mix. Aqui quem fala é o Thiago Galarto, diretamente de Lisboa. Tô sempre escutando vocês aí. Gostaria de pedir uma música do A-ha, qualquer uma delas. Valeu, grande abraço, Deus abençoe a todos.

0: 9, Black Eyed Peas, My Hands.
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0: E acabou, obrigado você que ouviu e participou aqui do pede no zap nessa manhã de quinta-feira.
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0: Gabriel de São Paulo. Primo, eu tenho 3 dívidas diferentes. A dúvida que tenho é a seguinte: vale mais a pena quitar a menor primeiro ou tentar pagar a que tem mais juros?
1: Gabriel, a gente pode seguir 2 raciocínios, tá? Primeiro, o raciocínio mais emocional. Quando a gente tem muita dívida, você concorda que quanto mais dívida a gente eliminar, mais leve e tranquila a gente vai se sentir? Se uma pessoa tem 10 dívidas e consegue quitar 7, ela vai ficar com 3 dívidas. E emocionalmente, ter 3 dívidas é bem melhor do que ter 10. Quitar as dívidas menores vai dar uma impressão de estar menos endividado, e quanto menos dívida a gente tem, mais empolgado e em paz a gente se sente. Agora, o segundo raciocínio, ele já é mais matemático. Imagina que você tem 5 dívidas pequenas sob controle e uma dívida grande com juros absurdos virando uma bola de neve. Se a gente pensar naquilo que traz mais prejuízo financeiro, a dívida com juros maiores vai ser pior. Então você teria que focar em quitar ela primeiro. Tenta pensar assim: qual dessas dívidas está te prejudicando mais? E qual delas vai custar mais caro se você demorar para quitar? Ou qual delas parece que você paga, mas no mês seguinte tá pior ainda? Normalmente as piores dívidas são as de cartão de crédito e limite da conta por causa dos juros absurdos, né? Então eu focaria nelas. E lembra que tão importante quanto quitar a dívida é parar de fazer dívida nova, senão você vai ser sempre um endividado que trabalha o mês todo só para pagar fatura e boleto, tá?
2: Se você tiver alguma dúvida, manda uma mensagem pra gente no WhatsApp da Mix, 11 98340-8000, e me segue nas redes sociais Primo Pobre no YouTube e arroba Eduardo Feldberg no Instagram.
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0: Lopes e Yesterdays. Mix News. A Shakira entrou na justiça contra o ex-marido e pediu aos tribunais que o Piqué, hoje morando na Espanha, viaje até Miami, nos Estados Unidos, para visitar os filhos. A cantora alega que seria melhor o pai ir até eles e não o contrário. Shakira e Piqué foram casados por 11 anos e o relacionamento terminou por conta de uma traição do ex-jogador. 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

0: Diego Barone de volta aqui na Rádio Mix pra falar da consagrada série Ted Lasso do Apple TV, que chegou à reta final da sua quarta temporada. E aí, será que esses novos episódios são bons? Pra você que nunca assistiu, é a história de um treinador de futebol americano que é chamado pra treinar um time de futebol tradicional, algo que ele nunca fez. E isso vai trazer diversos problemas com as regras, as personalidades dos jogadores, os seus próprios conflitos. Essa série lida com ego, depressão, mostra as melhores e piores partes das pessoas, mas tem um lado divertido também. O final da terceira temporada é muito bom, um desfecho digno, sem a necessidade de continuar. Mas veio essa nova temporada e aí que tá. O Ted volta a ser treinador, mas agora de um time feminino. E apesar da série conseguir trazer o mesmo clima em alguns momentos, o protagonista vira quase um coadjuvante, sabe? Sem contar que o futebol em si é pouco aproveitado na trama. Mas fora isso, se você vai começar, recomendo demais a série Ted Lasso do Apple TV. Eu sou Diego Barone, apresentador da Rádio Mix, especialista e fã de filmes e séries, e comigo você não perde tempo procurando o que assistir no streaming.
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0: 7:27.
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3: YC248. 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

0: 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E aí, você colocou o seu like na nossa programação? 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Vamos lá. 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
1: Olha, eu avisei que a gente vinha com novidade do Lollapalooza Brasil 2027. Vamos falar com a Karina. Karina, o que tá acontecendo aí? Vamos lá?

0: prolonga a programação daquele jeito, porque tem novidade, e uma novidade gigante para dividir com você. É o seguinte, o Lollapalooza Brasil acaba de divulgar a lista de atrações que vai se apresentar no festival no ano que vem. O ano que vem que é super especial, já que o Lollapalooza está completando 15 anos desde a primeira edição no Brasil. Oh. Agora, Karina, chega de papo, né? Bora falar então quem que vem pro Brasil na edição do Lollapalooza do ano que vem. Já posso adiantar que vai ser um Lollapalooza incrível. Eu tô dando uma olhada aqui no lineup e eu dei um gritinho com várias das atrações que estão vindo pra cá. Uhum. Então bora lá, foram anunciados os shows de a cantora pop do momento, Charlie XCX. Ela que já era um nome que vinha sendo falado. Foi confirmado, acaba de ser confirmado que Charlie está de malas prontas para vir ao Brasil. Também vão rolar os shows do rapper Travis Scott, tem a banda The Killers, tem os caras do Queens of the Stone Age. Você quer som alternativo? Tem também, tem The Neighborhood, tem Fontaines DC. Temos, olha, esse lineup tá tão incrível que eu posso continuar até amanhã. Você quer música eletrônica de qualidade? Quer DJ? Então tá, tem o David Guetta que vai se apresentar no Lollapalooza. Uau. Tem também a Lola Young, que esteve recentemente no Rock in Rio e é um dos maiores nomes pop do momento também. Tem a banda já veterana, que também é de rock alternativo, Cage the Elephant. Olha, tá incrível o lineup deste Lollapalooza. O Lollapalooza Brasil 2027 acontece nos dias 19, 20 e 21 de março no Autódromo de Interlagos, em São Paulo, tá? Os ingressos pro Lola estão em pré-venda na plataforma da Ticketmaster Brasil. Não esquece disso. E aproveita e já garante o seu lugar, porque vai ser incrível. Com esse lineup, não tem como dar errado. Vai ser uma edição especial, como eu disse, porque são 15 anos de Lola no Brasil. E você precisa estar lá. A Mix, como sempre, vai estar lá, garantindo toda a cobertura pra você e levando todas as novidades desse que vai ser um Lola muito especial, eu tenho certeza. Pra saber mais, radiomixfm.com.br e nas nossas redes sociais, a gente já vai estar postando tudo lá e daqui a pouco a gente comenta mais sobre isso. Eu tô empolgada, eu tô animada. Cadê o Lollapalooza Brasil 2027 que já não tá aqui, ó, amanhã batendo na minha porta?
1: Maravilha!
0: Uma boa tarde, até mais.
1: Aê, Karina, valeu pela informação. Aliás, por falar em Charlie XCX, vamos lá.
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0: sua quinta-feira à tarde, ó.
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2: Pergunta da Rafaela de São Paulo. Eu ganho pouco, preciso economizar para manter tudo em dia. A única coisa que eu vejo que poderia cortar é a parcela do meu salário que tá comprometida com assinaturas de várias coisas, não só de streaming. Só que tá difícil cortar alguma porque eu acho que eu preciso continuar com todas. Você pode me ajudar?
3: Ô Rafa, você falou que ganha pouco e tá precisando economizar mais. A primeira coisa que eu vou sugerir é você assistir uma aula minha chamada Planilha de Organização Financeira 2026 do Primo Pobre. É uma aula de graça, com uma planilha de graça pra você se organizar, porque antes de qualquer coisa, a gente tem que entender se você realmente ganha pouco ou se você gasta muito. Quando você preencher essa planilha, eu garanto que você vai se surpreender com o tanto de coisa que você gasta no mês e nem tava lembrando. Principalmente esses itens que a gente faz assinatura e deixa no débito automático, né? Débito automático é prático, mas é bem comum a gente pagar uma mensalidade de uma coisa que a gente nem usa há um tempão. Tem bastante gente que depois que preenche a planilha, percebe que o problema não era o salário, mas sim um monte de gastos que passam despercebidos, e às vezes o que lasca a vida das pessoas não são os grandes gastos, são os pequenos que a gente não repara. Mas preenchendo a planilha, você vai ter um panorama de quanto tá entrando de dinheiro, quanto você tá gastando e o que você realmente pode cortar.

0: Mas é bom lembrar que aumentar a nossa renda é sempre melhor que ficar só economizando e cortando o prazer o tempo todo, tá? Eu falo sobre isso na aula também lá, que é uma aula que tá no meu canal e eu postei no começo de setembro, tá?
1: Se você tiver alguma dúvida, manda uma mensagem pra gente no WhatsApp da Mix, 11 98340 8000, e me segue nas redes sociais, Primo Pobre no YouTube e @EduardoFeldberg no Instagram.
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11: Mix agora 3:02. 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
1: Mix agora 3:38, encerrando com o Linkin Park na
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0: 6, agora 3 para as 4, Rihanna Only Girls. Já já a gente retorna com muito mais músicas aqui na Mix.
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0: Mix agora 4:36, One Republic com Counting Stars. Já já a gente retorna com muito mais aqui na Mix. Agora, gás do volume aí, ó.
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2: Minha dica agora vai mexer com seus pensamentos e ideais. Eu tô falando do filme O Aniversário, disponível no Prime Video, um drama com toques de suspense muito bem produzido, com um elenco competente e na história, uma professora de universidade bem-sucedida e conservadora conhece a nova namorada do seu filho, que é uma ex-aluna dela, e as duas tiveram um problema no passado. O grande lance do roteiro é que essa moça lança um livro revolucionário que muda o comportamento dos Estados Unidos inteiro em níveis extraordinários, e isso afeta também, de maneiras diferentes, os membros da família da professora. Olha, é um filme ácido, provocativo, um pouco exagerado em alguns pontos, é verdade, mas ainda assim, um futuro bem possível de acontecer. Demora um pouco pra te envolver, mas quando te pega é devastador, com diálogos magnéticos, pesados e psicológicos, levando a um final imprevisível que vai te dar muito o que pensar. O filme O Aniversário está no Prime Video. Eu sou Diego Barone, apresentador da Rádio Mix, especialista e fã de filmes e séries. Comigo você não perde tempo procurando o que assistir no streaming.
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0: Mix, agora 4, aliás, 6 para as 5. Rolou aqui o Bruno Mars com Locked Out of Heaven. Já já, depois do intervalo, sabe o que tem aqui? As mais pedidas, as mais legais de hoje. Então não saia da Mix.
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6: Mix agora 5 em ponto, começando mais uma edição do Top Mix e as mais pedidas, as mais legais durante

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1: Mix agora 5:16, Dua Lipa Training Season, música número 1, a segunda foi o BTS com Streaming. A gente recordou o ano de 2004 com Green Day e Hung Day. Se foi o Top Mix de hoje, as mais legais, as mais pedidas por você aqui nas redes sociais da Mix.
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1: Agora vem cá, se você gosta de comédia, se liga porque foram divulgadas as primeiras informações do filme Gente Grande 3. Já tem um e o dois que são muito legais, né? E agora o terceiro longa deve ter nomes como o Adam Sandler e o Chris Rock, que deve chegar no meio do ano que vem na plataforma Netflix. Todo mundo já aguardando aí, né? Gente Grande 3. Pra saber mais, radiomixfm.com.br.
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0: Mix, agora 5h41. Hello, Avril Lavigne Complicated. Sabe o que não é complicado? Daqui a pouquinho, 18h, você curtir o Mix Tudo aqui na Mix. Então já anota aí pra não esquecer. Mix Tudo já, 18h em todas as plataformas.
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5: Cadê as crianças do meu Brasil? Mas não as crianças do momento. Quem já foi criança? Hoje é quinta-feira, Caco, dia de TBT nas redes sociais.
6: Dia de TBT já aquela prévia do que vai ser o nosso Dia das Crianças na segunda-feira.
5: Tá, né? Tá chegando. Só que olha que coisa da hora. Ontem a gente tava conversando aqui nos bastidores, galera. Vem chegando, você que tá no carro, você que tá saindo do trabalho, você que tá no busão, você que tá no caminhão, você que tá em outro país. Vamos trocar ideia sobre o tipo de criança que você era, que você foi. Queremos história, sabe por quê? Ontem a gente resenhando aqui nos bastidores, a gente começou a se olhar e pensando, poxa, como é que você era, hein? Quem era você quando você era criança? E aí, pra quem acompanha o programa sempre, me conhece e conhece o Caco, pela vibe que a gente passa aqui no programa, o que vocês acham, hein? Que tipo de criança eu fui? Que tipo de criança foi o Caco? Alegre, comunicativo, muito atentada, birrento, o que mais? Gostava de aventura.
6: Peraí, você tá me descrevendo, é isso?
5: É você é tudo isso, Caco.
6: Cara, eu acho que tinha colocado na Sandra que pediu um áudio pra minha mãe e aí ela vai falar a real, sacou?
5: Uhum.
6: Sem passar pano.
5: E não pode passar pano.
6: Não pode passar pano. Eu acho que eu era uma criança muito agitada, eu era uma criança teimosa, eu tinha meus momentos de birra. Mas eu acho que eu era uma criança educada, sabia?
5: Não,
6: sabia chegar, pedir por favor, obrigado, respeitava os mais velhos, né? Desde pequeno já abria a porta ali pro mais velho, pra uma mulher.
5: Uma coisa que eu sempre fui assim, foi exatamente isso. Eu sempre respeitei os mais velhos, independente de admirar ou não. Porque eu acho que a gente tem que ter um respeito, né? Mas e você que tá ouvindo o programa? Que tipo de criança você foi? Atentado? Eu quero saber. Aquela criança que era amiga de todo mundo, que gostava de brincar na rua. Hoje é sobre personalidade mesmo o programa. Então, manda áudios pra gente no @mix, tudo na Mix. Vai ser demais saber. Saber um pouquinho dos nossos ouvintes, né? Saber o que os nossos ouvintes aprontaram quando criança, que tipo de personalidade tinham e se isso se reflete no dia de hoje. Porque muito do que eu era, eu ainda sou.
6: Você não acha que a gente é a evolução daquilo que a gente era quando era criança? A nossa personalidade? Por exemplo, fala, nossa, olha só. O filho ou a filha da Giz e da Deb sempre foram tão calminho, tão tranquilo. Aí você vê, pô, uma criança que tá sempre ali, sabe, escutando mais do que falando, sabe, sempre muito educado. Eu acho que a gente é o reflexo daquilo que a gente é quando criança, sacou?
5: E agora chegou o momento de relembrar esse passadão. O que da tua criança de personalidade, assim, reflete em você até hoje? Manda áudio no @mix, tudo na Mix, manda no meu, no giza.on, duvido você me seguir lá, duvido.
6: Ah, então vou fazer um desafio.
5: Vai.
6: Duvido você me seguir lá também, no meu, pô. No @cacograndino, lá no Instagram, no TikTok, CACOGrandino. Agora a galera tá chegando aqui pra dar aquela resenhar, porque você tá ligado que enquanto a gente tá no intervalo tocando música, a resenha continua rolando solta aqui, você pode mandar sua pergunta, interagir, mas é óbvio que a gente quer a sua participação, então manda o seu áudio pra gente no nosso Instagram, a gente quer saber de você, e aí? Quem era você na infância? Você era aquela criança atentada?
5: Conta pra gente, queremos histórias e cola na live no youtube.com/@mixtudonamix, se inscreve no canal, vem ver o Caco. Sabe uma coisa que eu fazia muito quando eu era criança?
6: Sei,
5: eu já
6: não.
5: Contei isso aqui na Mix.
6: O quê?
5: Eu ficava lendo outdoor, sabe? Ou então propaganda na rua e fazendo voz de locutora. Não à toa hoje eu trabalho com isso. Então agora eu vou usar
6: vai.
5: O meu dom da comunicação pra anunciar uma parada que quem tá na rede social já tá sabendo.
6: Tá sabendo.
5: Mas eu queria, Caco, te convidar a fazer voz de locutor comigo também, junto.
6: Tá bom.
5: Pra gente entrar nesse mood Giza Criança, Caco Criança na comunicação.
6: Fechado.
5: Você topa?
6: Eu topo.
5: Então em 3, 2, 1... Tá chegando a 14ª edição do Lollapalooza Brasil. E sabe quem vai colar?
6: Charlie XCX, Travis Scott, The Killers, David Guetta, Queens of the Stone Age, The Neighborhood, Fontaines D.C., The Prodigy e Monat.
5: Exatamente. Além disso, nomes como Dominic Fike, é isso?
6: Eu acho que é.
5: Slayer, Lola Young.
6: Slater.
5: Slater?
6: Slater.
5: Meu Deus, tô bem, hein? Ai, desculpa, gente. Eu não trouxe meu óculos. Eu li.
6: É porque você tá enxergando tudo
5: todo. Meu Deus do céu, exatamente. E vamos lá. Não, são algumas das atrações que destacam como atrações internacionais do Lola 2027. Tem muito mais aqui, ó. Cage the Elephant e Adela.
6: É, e são 15 anos de festival esse Lola 2027. E já falando de artistas nacionais, que a gente tem que sempre lembrar. Você tá ligado quem vai colar? Você quer com voz de locutor ou com voz de caco?
5: Não, com voz de locutor.
6: Nação Zumbi, Cat Dealers, Rodrigo Amarante, Criolo, Amaro e Dino também irão abrilhantar os palcos do Autódromo de Interlagos, que sediará o festival mais uma vez Lollapalooza Brasil 2027. Acontecerá quando, Keri?
5: Nos dias 19, 20 e 21 de março, no Autódromo de Interlagos, em São Paulo. São grandes nomes para esse mega festival que a Mix é a rádio oficial. Faremos cobertura, provavelmente terão ingressos durante a programação, então já fica atento e atenta, porque a sua criança vai ficar muito feliz de ver um show que ela sonhou lá atrás e que agora é possível, né?
6: É possível.
5: Lollapalooza 2027 tá chegando, então essas são algumas atrações confirmadas, provavelmente terão mais e mais novidades por aí, a gente vai sempre trazer aqui para você. Dito isso, Caco, volta a Giza do Mix Tudo.
6: Volta, Giza.
5: Que tipo de criança você era, hein? Conta pra gente no arroba Mix Tudo na Mix. É sobre isso o programa hoje. Eu quero boas personalidades e sinceras personalidades.
6: Eu acho que é importante a gente falar a verdade. Aliás, sempre é importante
5: eu
6: falar
5: era
6: a verdade. Você era... Meu, só que você contou uma história pra mim que eu, aliás, não vou reproduzir,
5: não,
6: aqui, porque vai chegar o momento de você contar essa história.
5: É.
6: Do bolinho que você fez.
5: Nossa,
6: pra...
5: é terrível.
6: Isso aí realmente. Você já era o quê? Era uma criança confeiteira, mas era uma confeiteira do mal.
5: Só que agora,
6: confeiteira
5: pra gente
6: do
5: começar
6: mal.
5: O programa, inclusive, a gente vai começar o programa com Charlie XCX.
6: Coisa
5: que vai
6: boa, hein?
5: Lollapalooza Brasil. Só que antes de ir pra esse som, boom clap, pra gente já entrar no clima do Lola também. Caco, eu vou falar o tipo de criança que eu era, rápido assim, em palavras, e você vai falando também. É uma disputa aqui. Não
6: tá.
5: Disputa, mas é tipo...
6: Mais uma palavra, eu não entendi a brincadeira.
5: Eu falo uma palavra sobre mim, você fala outra,
6: tá.
5: De personalidade.
6: Tá bom.
5: Tudo que você foi quando criança.
6: Tá bom.
5: Vocês estão prontos?
6: Bora.
5: Nem eu sei o que vai sair, tá?
6: Bora.
5: Mas vamos lá.
6: Vai.
5: Valendo, Caco, atentada.
6: Agitado.
5: Chorona.
6: Birrento.
5: Birrenta também.
6: Educadinho.
5: Brigona.
6: É, autêntico.
5: Teimosa.
6: Falava muito.
5: Brincalhona.
6: Rancoroso.
5: Risonha. Eu gostava de fazer umas palhaçadas.
6: Eu... Cara, agora fugiram as qualidades. Eu não sei nem se eu tô falando
5: Mas
6: qualidades.
5: Pode falar defeito também.
6: Defeito também?
5: É.
6: Teimoso, já falei. Eu era teimoso, agitado. Eu acho que eram as duas principais coisas.
5: E você que tá ouvindo o programa, que tipo de criança você era? Conta pra gente, eu quero muitos áudios. Chega junto, meus amores.
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2: Mix são 6:11, Travis Scott aqui na programação da Mix e hoje a gente tá falando sobre a sua personalidade da infância. A gente tava falando aqui agora, eu e o Caco, nos bastidores e também no

0: total.
1: Eu não tinha medo de... Mano, eu era muito maluca.
0: Mas
1: não tinha medo de morrer, não.
0: Hoje em dia, você não toma algumas atitudes que você tomava na criança, na sua fase, né, de infância ou na adolescência, que você literalmente não pensava. Você ia lá e fazia e se arriscava fisicamente, até arriscava a sua vida, né? Hoje, eu tenho a posição que eu tava falando aqui na live, que eu não faço nenhuma atividade que me arrisque fisicamente ou que atente contra a minha vida. Por exemplo, vamos lá fazer um rafting. Rafting, pra galera que não sabe, é aquele negócio de ficar descendo aqueles rios turbulentos, né? Com aquele bote inflável, com a galera remando. Vai que você cai na água ali, enfim, vai saber o que vai acontecer. Ou bungee jump. Poxa, é gostoso? É, tem adrenalina? Tem muita. Mas vai que, né?
1: Exatamente. E você?
0: E pular de paraquedas, que ele se
1: não,
0: pularia?
1: Não, nem a pau. Mas
0: você não pulou nunca?
1: Nunca pulei.
0: Não,
1: e quando
0: pularia.
1: Eu tinha coragem, eu não tive possibilidade financeira. E agora que eu conseguiria, eu não quero.
0: Não precisa,
1: tô cagona,
0: né?
1: Tô cagona.
0: Mas você pode
1: não
0: botar aqueles óculos de realidade aumentada.
1: É.
0: Já tá bom.
1: Mas eu não gosto
0: bota
1: muito
0: um ventilador
1: do...
0: na frente, cara.
1: Mas, e dependendo do frio na barriga, eu não aguento. É
0: não?
1: Muito frio na barriga. Cara, eu não dou conta. Eu morro de medo de altura.
0: Você é medrosa, assim?
1: É.
0: Você tem medo de altura?
1: Morro. E olha que coisa doida. Quando criança, na época que eu fazia capoeira, tinha um muro na rua da casa da minha avó, mas o muro era muito alto pra rua. Então, tipo assim, imagina um muro pra rua muito alto, um penhasco. Mas pro lado da casa do amigo, era menor porque tinha areia. Então, de boa, o que eu fazia?
0: Pulava na areia.
1: Eu subia no muro, de frente pra casa da minha avó, tipo um precipício, pra virar mortal pra areia. O meu tio viu aquilo, mano. Você não tá entendendo o que aconteceu. Ele desce daí. Eu não tinha medo. Ou seja, pra frente, eu nem sei o que aconteceria comigo, que era um penhasco. E pra trás era um mortal. E se desse errado, gente? Hoje eu não faço nenhum, eu morro de medo. Olha que loucura.
0: Mas, cara, você falou um negócio que antigamente eu gostava de fazer umas peripécias assim, né? Do tipo, cara, eu gostava de dar mortal também, só que eu fazia isso parado,
1: cara.
0: Né?
1: Caramba!
0: Não, o bagulho era louco, mano.
1: Você conseguia fazer mortal parado?
0: Não era aquele que eu conseguia fazer pra frente. Você
1: pra ia
0: correndo
1: frente.
0: Pra frente, não pra trás, não.
1: Mas
0: só que aí,
1: os dois são muito difíceis.
0: É, mas aí você começa a ter um pouco de medo do quê, cara? De você errar o pouso e você ir de cara no lugar, entendeu? Eu comecei a praticar isso mais na piscina, mas aquela velha prática que
1: não
0: os pais
1: isso.
0: odeiam, do tipo, pontinha do pé na borda da piscina, abaixou e foi. Só que nessa de abaixar, você tá molhada, a pedra escorrega, você vai lá e vai
1: muita
0: com a boca,
1: gente,
0: com o dente ali. E já muita gente já se machucou assim. Enfim, adrenalina é legal? É legal. Mas a gente tem que preservar um pouquinho mais a nosso bem-estar físico e a nossa vida, né?
1: Exato. Tem alguma criança levada aí, levada da breca? Vamos de áudio, vai.
0: Bora.
2: Oi, Giza. Oi, Caco. Aqui
0: Olá.
2: É Lívia de Santarém, no Pará, onde fica o nosso Caribe brasileiro. Bom, o tema de hoje é: quem você era quando era criança?
1: É.
2: Eu era aquela menina atentada e encrenqueira. Coitado do meu irmão. Nossa, ele penou demais. Vocês acreditam que quando a gente era criança, a nossa televisão não tinha controle, né? Há muito tempo atrás,
1: verdade.
2: O que eu fazia? Deixava ele deitar pra assistir televisão. Rodava pela lateral da casa, passava na frente dele, corria e desligava só pra ele levantar e ligar a TV. Você imagina o amor que o meu irmão tem. E é isso aí, ele mora aí em São Paulo. Beijo pra ele, pro Alírio Júnior. Beijos pra vocês.
1: Cada história de irmão, eu apanhava tanto da minha irmã mais velha, gente, mas tanto.
0: Apanhava muito?
1: Apanhava e eu tinha respeito por ela. Eu sempre respeitei os mais velhos. Isso é real. Tipo, eu era apaixonada pela minha irmã, minha ídola, mas ela me batia.
0: Te batia?
1: Então ela me batia, é. Aí chegou uma época, como eu falei, eu fazia capoeira. Um dia eu me irritei, mano, sabe? Eu caí no corredor da minha casa, porque ela queria me pegar, eu escorreguei e caí. Sabe o que ela fez? Ela pisou na minha cabeça, cara.
0: Que?
1: Ela fez só, pum, na minha cabeça.
0: Você tá zoando?
1: Eu fiquei tão
0: Como
1: brava.
0: Assim, cara?
1: Mano, eu fiquei tão brava, mas não, eu achei absurdo. Eu achei que eu fosse morrer. E aí, o que que aconteceu?
0: O quê?
1: Eu levantei, Giza, aos 13 anos, levantei a minha irmã, assim, ó, no alto. E sabe o que eu fiz?
0: Tacou ela
1: Porque
0: longe.
1: Que era a técnica da capoeira, eu tava muito forte nessa
0: Você
1: época.
0: Você rodou e jogou.
1: Eu peguei a cabeça dela e falei: se você me bater mais uma vez, eu vou te jogar agora de cabeça no chão. Promete. Ficou mansinha.
0: Mano.
1: Eu desci a minha irmã, eu até hoje, eu não sei que força foi essa que eu
0: você
1: levantei.
0: Tinha quantos
1: o Hulk,
0: anos? 13?
1: 13, 14
0: e
1: anos.
0: E ela tinha o quê? 16?
1: 16. Mas eu levantei assim na técnica aqui no joelho, ó. Peguei. Ah, eu vou jogar você de cabeça no chão se você me bater de novo.
0: Cara,
1: por que as pessoas têm medo de pincher?
0: Então, porque meu pincher, ele é pequeno, mas
1: ele é louco.
0: Ele é
1: Às
0: louco.
1: Vezes a gente precisa ser louco, entendeu?
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0: 10h20, Pit, Equalize. Tá aí, mais uma parada que eu era. Eu era quando eu era criança. Quer saber, Caco?
1: O quê?
0: Hoje a gente tá falando disso no programa.
1: Estamos falando disso, é.
0: Qual era a sua personalidade quando você era criança? Eu era corajosa.
1: Corajosa.
0: Eu achava que eu era a pessoa mais forte do mundo. Eu assistia os filmes do Bruce Lee e queria depois colocar em prática na rua. Adivinha o que aconteceu? Adivinha o que aconteceu?
1: Você tomou o couro de alguém.
0: Ah, eu bati em todo mundo.
1: É mesmo?
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0: 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Hoje o assunto, Fabi, é sobre a nossa criança. Como era a personalidade da nossa criança? Imagino que os nossos ouvintes, muitos aqui que estão na escuta, eram bons de lábia, sabe? Sabe aquela galera que já nasce com sangue empreendedor? Aqui na quinta-feira a gente fala com os empreendedores. Então, se você foi uma criança que vendia bala, que pegava alface no quintal, colocava no carrinho de mão e saía na rua vendendo, eu fiz isso, viu? Sabia, Fabi? Eu fazia isso, tem noção disso? Meu pai plantava alface lá em casa, eu pegava o carrinho de mão do meu avô, que era pedreiro, colocava alface, porque meu pai falava que tudo que a gente vendesse, eu e a Ju, era nosso. Querendo ou não, quando a gente é criança, a gente já tem alguns sinais, não é? De empreender, mas a lábia tem que ser boa. E hoje, Fabi, vamos falar sobre isso?
1: Vamos falar sobre isso, Gisa. Boa noite pra você, pra todo mundo que tá ouvindo aqui o Mix Tudo, né? Você tem umas histórias incríveis,
0: que
1: né, Gisa?
0: Loucura.
1: Pensa que criança. Que eu... Vendendo alface, maravilhoso isso.
0: Mas eu vendi alface.
1: Maravilhoso. E esse tema é um tema bastante recorrente aqui, né, no nosso quadro, né, Gisa?
0: Sim.
1: Porque tem milhões de empresas abertas aí todos os anos e, consequentemente, a concorrência no mercado cresce cada vez mais. Por isso que é essencial usar estratégias para se destacar.
0: Total.
1: E a gente já falou aqui, né, sobre divulgação nas redes, sobre divulgação conjunta com seus parceiros de negócio. Mas, no fim das contas, né, Gisa, o que realmente conta é a experiência aí do seu cliente, né? Você tem que saber como agradá-lo e principalmente entender o que essa pessoa realmente precisa, né?
0: Pensando nisso, Fabi, é verdade, né? Eu acho que o que faz a gente vender primeiro e depois revender é o pós-venda, é o atendimento, né? Que você oferece pro seu cliente. Porque assim, não é só comprar, né? Precisa ter um relacionamento ali. Você tem que saber tratar direitinho o seu cliente. Só que, ainda falando sobre isso, qual a tática para fazer esse cliente voltar além do atendimento? Para trazer mais gente, assim. 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

0: 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Depende de você. Fabi, um beijo. Amanhã você volta, né?
1: Com certeza, Giz. Um beijo pra você. Até amanhã.
0: Beijo. Tchau, tchau.
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1: Mix 1632 U2 e Martin Garrix aqui na programação da Mix. E hoje é quinta-feira, dia de TVT. A gente tá voltando no tempo pra onde?
2: A gente tá voltando pra aquela fase boa, gostosa, que a gente sente saudade o tempo todo. Sabe qual é? Sabe qual é?
1: Quando a gente era criança.
2: É, então. A gente tá falando sobre isso. Inclusive, a Jesse já mandou umas brabas aqui. A Yas também contou aqui algumas peculiaridades da sua infância.
1: Na live, é.
2: Na live também. A galera tá mandando muita coisa, mas eu tô ligado que tem uma fila de áudio e de história aí pra gente.
1: É, queremos saber sobre a sua personalidade, porque o tipo de travessura que você fazia, a gente vai deixar pro dia 12 de outubro, sabe? Então, hoje a gente quer saber da sua personalidade. Por exemplo, você era uma criança tímida, agitada, brava, boazinha, brincalhona, mandona, curiosa? O que que você aprontava, assim, por conta da sua personalidade, sabe? Falava alto, gostava de cantar, independente, desde cedo? Aí ela acabou de contar aqui que o irmão dela, com 6 aninhos, um dia tava indo embora, falou, vou embora! Exato! Criança é muito louca. Por exemplo, a mãe falava, se você apertar esse botão, vai explodir. Eu apertava o botão e não explodia.
2: Agora eu queria ver essa cena
1: do
2: irmão da Yas. Eu vou embora. Ele pegou a tonquinha dele e saiu.
1: Oh, meu Deus. Que tipo de criança você era? Conta pra gente. Vamos, show de áudio.
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4: Fala, galera. Eu fui daquela criança conversadeira. Conversava demais. Terminava a tarefa bem rápido. Corria pra mesa do colega pra conversar e acabava atrapalhando. E agora... karma veio pesado, né? Porque eu sou professora. Nossa. E é o que mais me atrapalha na aula, é as crianças que conversam demais. Me lasquei.
1: Nossa, eu era muito faladeira. Não, eu tô falando muito de mim hoje, né? No programa, mas é só pra dar exemplo pra vocês, viu? Porque eu quero que vocês mandem de vocês. Mas na sala de aula, a professora, ela mudava de lugar, e aí chegou uma vez que a professora de química falou, mas ela falou, na boa, é impossível mudar essa menina de lugar, porque ela faz amizade com todo mundo. Então, eu ia girando na sala, ia só aumentando a minha carteira de bons amigos, ou seja, eu causava, não adiantava, onde ela me colocava, fazer amizade, eu gostava de falar, conversar com o povo, não tinha jeito, faladeira.
2: Você já era comunicadora, já. Exato, né? É. Aí você falou, eu acho que essa menina foi vacinada, sabe com o quê? Agulha de vitrola. A hora que aprender a falar, não para mais.
1: Pois é, eu ficava fazendo mix tudo na sala de aula, a gente não faça isso.
5: Fala, Giza, Caco, beleza? Eu era tentado. Era demais. É o Lucas aqui de Porto Alegre. Eu quase coloquei fogo na casa.
1: Não.
5: Coloquei um prego na tomada pra ver o que aconteceu.
1: Prego, cara, você é louco?
5: Pegou fogo na cortina. Sorte que minha avó tava em casa, viu, e desligou o disjuntor lá da luz. Senão tinha pego fogo na casa.
1: Cara, você é muito... mano, isso é perigoso, cara.
2: Você é perigoso.
1: Você não tinha noção do perigo, não? Eu acho que eu tinha eu tinha 1% de noção do perigo. Isso eu não faria.
2: Você fez, tipo, o quê, assim, que você fala, meu Deus, que eu fiz, cara? Podia ter botado fogo na casa, tipo isso.
1: Nossa, eu agora, na casa, eu tinha muito medo do meu pai e da minha mãe, então... em casa eu não fazia, eu fazia na praça.
2: Fazia na
1: rua.
2: Entendi. Você já era rueira, já.
1: Mineiro faz o quê? Come quieto.
2: Lá em casa não dá,
1: eu era uma
2: bandeira,
1: ótima
2: não.
1: Filha. Tem coisa que meu pai e minha mãe não sabem até hoje, gente. Vambora.
2: Melhor não saber, não.
6: Oi, Giza, tudo bem?
1: Oi, meu amor.
6: Que é a Cláudia. Eu na infância, sempre fui, né? Aquela menininha quietinha, morria de vergonha. Eu passei até os 7 anos da minha infância em Rondônia, no meio da mata, literalmente mesmo, no meio da mata. Eu tinha, de estimação, eu tinha um macaquinho, pra vocês terem uma ideia. Eu vivia solto ali, né? Fundo de casa era um rio, muito legal. Assim, eu não lembro muito, mas o pouco que eu lembro era muito divertido. Aí eu mudei pra cá, né, pro Paraná. Nossa, foi ali que, ó, gente, eu tenho tanta saudade. Eu fui muito feliz. Nossa, mas eu joguei muita bets. Eu brincava em cima do pé de manga com uma amiga. A gente fazia casinha, brincava de casinha, subia pano. E brincava de casinha lá em cima no pé de manga, super alto. Que hoje eu fico pensando, meu Deus, jamais que eu deixaria meu filho fazer isso. Meus pais trabalhavam, né, muitos anos atrás, né? Os dois trabalhavam e a minha irmã de 15 cuidava da gente, né? Era 5 anos de diferença pra cada um. De meu irmão, 15 mais novo que eu. Nossa, mas foi muito legal. Meu pai, final de semana, colocava uma mangueira em cima da árvore e aí a gente tomava banho, na rua, sabe, na calçada. E muito do que eu vivi, eu tento fazer com os meus filhos, porque assim, eu tenho muitas boas memórias. Eu amei a minha fase de criança. É muito gostoso. Claro que eu não deixo meu filho subir lá no alto da árvore, mas ele sobe um pouco. Ali na árvore pequena, eu pintei a rua, eu coloco mangueira na árvore. Nossa, eu tento fazer a infância dele o mais gostosa possível. Porque a gente só é criança uma vez, né? E é uma fase tão, tão gostosa, tão inesquecível, né? Nossa, eu adorei. E eu adorei o tema também, viu? Um beijo pra vocês. Eu amo vocês.
1: Que linda! Ô, Cago, eu acho que a parte mais da hora da criança é essa parte lúdica, sabia?
2: Da inocência coisa, né? E também de descobrir coisas novas. Eu tava comentando com um amigo meu, que é pai, né, de criança, tá com 1 ano e meio. E ele falou, cara, não tem coisa mais legal pra um pai é ver quando a criança descobre algo pela primeira vez.
1: Deve ser.
2: Eu vi um vídeo outro dia que, cara, me encheu o olho. Será que eu estou com o meu ventre coçando?
1: Pode ser.
2: Será?
1: Eu tô
2: ovulando, cara. Só ovulando.
1: Vem
2: aí isso. Eu vi uma imagem, cara. A mãe tava ali no quintal, né? E o quintal com grama. O bebezinho devia ter, sei lá, 1 ano e meio, 2 anos, já andava, né? Uma menininha fofinha de vestidinho vermelho, assim, coisa mais. Tá coçando meu ventre, verdade. Aí, do nada, ela saiu de perto da mãe. A mãe olhou assim, onde você vai? Ela foi pra grama e abriu os braços.
1: Ah, não.
2: E adivinha?
1: Não.
2: Tava chovendo. Ela sentiu a chuva pela primeira vez.
0: Eu já tô chorando.
2: A mãe, na hora, pensa, meu, ela tá na chuva.
1: Tô
2: não,
1: grávida.
2: Peraí. Deixa ela lá. Por quê? Porque ela tá tendo essa primeira sensação na vida dela. Ela não vai se machucar, eu tô aqui. Mas você vê a cara da mãe ao ver a filha descobrir algo pela primeira vez. Eu falei, cara, isso deve ser uma das coisas mais especiais que um pai pode presenciar.
1: Com certeza.
2: Deve ser muito louco, né?
1: Outro dia eu lembrei de uma pergunta que eu fiz pra minha mãe. Eu juro, gente, eu devia ter uns 5 anos. Eu contei isso pra Debbie, ela falou assim, como que você lembra disso? Eu falei, porque eu lembro. Gente, um determinado dia, ó a pira da criança. Eu acordei, eu olhei pra mim, eu lembro como se fosse hoje. Eu falei, gente... O que era antes disso? Eu perguntei à minha mãe. Eu não sabia que eu era um neném. E aí eu fui crescendo, né? Porque o pessoal não falava, né? Minha mãe não era muito de conversar. Eu olhei pra minha mãe e falei, mãe, eu tô aqui. Mas antes disso, onde eu tava? A minha mãe, como assim? O que eu era? Aonde que eu tô desse jeito? O como aconteceu? Como eu tô na terra, mãe?
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1: Mix 642, Gorilas. E você era uma criança faladeira que gostava de ficar cantarolando, questionava muito seu pai, sua mãe, era teimoso, era teimosa, era muito atentado?
2: Você sabe o que a criança cantava quando era criança pros pais? Na verdade, ele podia cantar qualquer coisa, mas sabe o que os pais ouviam de verdade?
1: O quê?
2: Xalala.
1: Xalalalala. Ah, gente, saudade dessa época, né? Ó, dia 12 tá chegando e hoje a gente quer saber, quer conhecer a tua criança. Fala aí a personalidade da tua criança e se isso reflete também com a sua hoje. Queremos histórias no arroba Mix Tudo na Mix. E vamos fazer o seguinte, Cabo?
2: Vamos.
1: Vamos pro intervalo. Vamos. Nesse momento.
2: Tá.
1: Durante o intervalo, você que tá na live, você vai trocar ideia comigo com o Caco. Ou entra aí, youtube.com/@mixtudonamix. Vamos trazer algumas histórias aqui na live.
2: Bora.
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0: Você era uma criança aventureira? Uma
2: não.
0: Criança muito tímida?
2: Não.
0: Uma criança que gostava de ficar quietinha na sua, assim, ó, no cantinho?
2: Ah, eu gostava.
0: Você gostava?
2: Aham. Uhum.
0: Você era uma criança que gostava de fazer amizades novas?
2: Sim.
0: Você era uma criança que brigava na rua?
2: O tempo todo.
0: Você era uma criança que tinha o pé preto de tanta sujeira?
2: Não era preto, era marrom.
0: Que criança você era? Fala aí da sua personalidade, inclusive, Caco, show de áudio, vamos lá?
3: Bora.
0: Bora, bora.
4: Tô ouvindo vocês aqui de Capinzal, Santa Catarina, sempre acompanha aí pelo aplicativo Rádio Mix. Eu era uma criança, bom, não tenho muitas lembranças, mas até que um dia eu coloquei fogo numa árvore
0: e
4: meu pai e minha mãe tiveram que chamar o bombeiro pra apagar. Essa é a lembrança mais forte que eu tenho. Então, acho que era uma criança meio...
0: Meio doidona. É isso aí. Pô, fogo na árvore, valeu, mano. Você tá louco? Nossa, eu adorava brincar. Peraí,
3: você botou fogo na árvore, cara.
0: Que loucura, ele
3: como assim, cara?
0: Não, só maluco, ó. Tem mais.
5: Salve, Caco. Salve, Giza.
3: Oi, salve.
5: Começou aqui de Osasco.
3: Aí,
5: minha
3: sim,
5: infância foi tranquila. É só colocar uma trilha sonora aí do Offspring e imaginar um menino fugindo de galinha porque roubou ovo. Um menino que se fazia corrida de avestruz na fazenda do avô. O menino que descia ladeiras aí sentado em porta de banheiro sanfonado, aí depois tinha que instalar a porta sanfonada de novo, tudo arranhado no banheiro e disfarçar, mentir pra mamãe. Isso que é infância, saudades da velha infância. Valeu, pessoal, beijo aí pra vocês, abraço e a grande Caco e Giza, te adoro.
0: Tamo junto.
5: Tô naquela correria dos 21 dias ainda, hein?
0: Mano, eu tô firme, hein? Ó, pra galera que ouviu agora sobre os 21 dias, eu falei pra gente começar a fazer uma parada nova, principalmente aqui nessa reta final. O meu é treinar todos os dias. Meus 21 dias tá indo aí, ó. E você, tá treinando, tá comendo direitinho, tá fazendo algo por você? Vambora.
3: Vambora. Eu gostei do jeito que ele fala, né?
6: Oi, Giza, né?
3: Tudo certo?
6: Tá.
3: Legal. Bora.
7: Oi, gente.
0: Oi.
7: Amei esse tema, tá? Eu sou Lilian, aqui de Brasília.
0: Oi, Lilian.
7: Eu aprontei muito quando eu era criança. E eu vi o rapaz falando que quase colocou fogo em casa, eu coloquei.
0: Gente.
7: Morava num apartamento, meus pais estavam com visita, eu tava vendo o Silvio Santos.
0: Ah, oi!
7: É, show de calouros.
0: Você pôs fogo
7: e aí
0: na
7: tinha
0: casa.
7: Um cara brincando com álcool.
0: Não.
7: Ele colocava álcool no algodão, colocava fogo no algodão e ficava fazendo malabarismo com aquelas bolinhas de fogo e eu achei que eu podia fazer a mesma coisa.
0: Isso é perigoso mesmo.
7: Não deu bom. Eu tava trancada no quarto da minha mãe com a TV ligada, ninguém viu. Meu irmão começou a sentir cheiro de fumaça e aí tentou abrir a porta do quarto, não conseguiu, claro, porque eu tava trancada e aí foi uma bagunça até que eu conseguisse jogar a chave por baixo da porta pra poder alguém abrir a porta e me socorrer lá dentro.
0: Nossa, por isso.
7: Mas foi uma loucura, né? E não foi só uma vez não, tá? Outro dia eu conto a próxima vez.
0: Não aprendeu, né? Só danada. Gente, isso é perigoso. Ó, você criança que tá ouvindo esse programa, presta atenção, hein? Tudo que é perigoso, não faça em casa, jamais.
3: Eu vou dar uma dica de que você não pode fazer.
0: Tá.
3: Também. Quando a gente era pequeno, o meu pai dava aqueles carrinhos, sabe? Que tinha pistinha, assim.
0: Aham. Uhum.
3: E um deles, cara, você jogava água quente ou fria, ele mudava de cor. Você lembra desse carrinho?
0: Eu sei qual é que é.
3: Aí do nada ficava roxo, aí você jogava água fria e ficava verde. Aí ia mudando de cor, né?
0: Não,
3: o meu irmão Matheus, muito gênio, pensou: ha, então, se é só esquentar, vou botar no micro-ondas.
0: Não.
3: Tá
0: não,
3: com
0: não.
3: O carrinho no micro-ondas e adivinha o quê? Explodiu o micro-ondas. A sorte que minha mãe tava lá, começou a sentir um cheiro de fumaça, chegou e foi ver o micro-ondas lá, praticamente explodiu, pegando fogo. Imagina.
0: Passa na cabeça.
3: Imagina se tá só eu e o meu irmão em casa, minha mãe não tá lá.
0: O susto.
3: Não, cara, primeiro que minha mãe devia viver em pânico, né? Do tipo, cara, não posso tirar o olho desses dois aqui em nenhum momento. O Daniel era bem mais tranquilo. Eu e o Matheus, ela piscava, eu tava pendurado na cortina, saca? Era assim. Aí, meu Deus, cadê o Matheus? Não sei o que ela mandou. Tá escondido daqui dentro, vai ter dentro de uma gaveta.
0: Que
3: e a mãe
0: isso,
3: pensando,
0: né?
3: Que ele desapareceu. Então, tem umas coisas que criança faz porque acha engraçado a mãe ficar nervosa. Isso é real. Você faz coisa pra irritar sua mãe. Pode mandar áudio e falar que se eu tô certo ou tô errado. Criança, quando começa a entender um pouco mais das coisas,
0: faz,
3: começa a ficar safadinho.
0: É.
3: O Luigi, meu sobrinho, por exemplo, cai alguma coisa no chão, ele já sabe que ele não pode, ele tem 3 anos e meio. Ele sabe que ele não pode pegar e botar na boca. Meu irmão fala, é sujo, não põe na boca. Aí cai no chão, meu irmão ficou olhando pra ele. Aí ele fica assim, ele vai lá, pega.
0: E fica olhando pro pai.
3: Aí ele,
0: né,
3: fica olhando assim, é, finge que vai pôr na boca.
0: Desafiando.
3: Desafiando, exatamente. Então criança faz essas coisas, mano. Mano, haja paciência,
0: a gente é muito,
3: viu?
0: Louco, né? Criança
3: mas
0: é demais.
3: Falar, depois deve dar saudade também.
0: É, é. E aí, conta aí a sua personalidade quando criança.
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1: Gente, eu vou embora.
2: Não vai não.
1: Eu vou embora. Nossa, as histórias da minha infância aqui pesou o clima. Eu tô pensando que, cara, eu fui uma criança muito louca.
2: Não, mas
1: você também foi, cara.
2: Eu fui, mas é o seguinte, eu acho que o cara lá de cima, ele vai olhar os nossos pecados depois de uma certa idade, quando você entende o que você tá fazendo.
1: É.
2: Quando você é criança, ainda passa um pano, entendeu?
1: Exato, né?
2: Mas também não pode ser aquela criança maldosa, né? Mas
1: boa, falou tudo.
2: Não, criança maldosa não dá.
1: Maldosa não rola.
2: Pelo amor de Deus.
1: Criança egoísta não rola.
2: Você foi uma criança boazinha,
1: Yas? Uma criança boazinha?
3: Não, boazinha é forte,
1: não, não
3: mas
1: foi, não foi.
3: Maldosa de jeito nenhum. Gente, uma menina uma vez deu um tapa na minha cara.
2: Quê?
3: Aham, ela fez uma pegadinha assim, ó. Ai, deixa eu ver sua unha. Pô, na minha cara.
1: Isso é maldade.
3: Isso foi com 11 anos. A gente não era criancinha de 5 anos. Ela era
1: essa maledeta.
2: Chama ela aí pra gente trocar uma ideia.
1: Esta maledeta. Gente, agora a Yas ajudou, hein? É, rapaz, vamos de áudio.
2: E aí pra você ver o sotogari que você vai tomar.
4: Oi, Caco. Oi, Gi. Meu nome é Raquel. Eu sou do Rio, mas eu moro em Ribeirão Preto faz 5 anos e eu trabalho ouvindo a Mix. Eu faço entrega da Shopee. Eu era uma criança muito boa de escola, uma filha obediente. Questionava, claro. Mas não era respondona, fazia dever sozinha, não dava trabalho. Mas era arteira, arteira demais. Uma das minhas maiores artes, eu tinha 2 anos. A gente foi pra Ubatuba, né, uma viagem de família. E eu lembro que lá tinha beliche. Eu nunca mais esqueci, porque era pobre, né? Então, eu vi o beliche, nossa, incrível, outra. Coisa de rico. Então, eu levantei de manhã, todo mundo dormindo. Abri a porta, atravessei um matagal, né, assim, uma era extensa de grama, tinha um riacho, tirei minha fralda, botei no cantinho, sentei lá e comecei a me banhar. Acordou, quando todo mundo acordou, cadê Raquel, cadê Raquel? Meu pai foi pra praia achando que eu tava afogada no mar e todo mundo procurando daqui e dali. Um amigo deles foi atravessar, me viu linda e plena banhando no riacho.
1: Meu Deus.
2: Que isso, cara? E esse riacho tinha, sei lá, jacaré?
1: É. Mas sério, eu com a Ju, a gente nadava no Rio Pelada.
2: Você é doida?
1: Nosso pai e nossa mãe não descobriram.
2: Oxi.
1: Só o cabelinho molhado no final do dia, duro, duro da água. Mano, eu tô viva, eu não sei nem como.
2: Não, você pegou anticorpos, né, cara?
1: Anticorpos, quase morri afogada várias vezes.
2: E os anjos ali correndo atrás.
1: Os anjinhos, mano. Tadinho, que eu dei trabalho, vai. Último áudio, gente.
5: Boa tarde, pessoal. Mix tudo. Giza, Caco e Yas, como vocês estão? Mano, eu lembrei de uma história aqui de quando eu era criança, que é o seguinte. Eu sempre quis, né, estudar teatro, né? Eu sempre gostei muito de fazer peça na escola e na época na igreja. Então, essa minha vertente artística sempre foi muito, muito forte. E aí, o que eu aproveitava pra quê? Pra atuar, né? Quando eu queria faltar na escola, eu inventava uma dor de ouvido, uma dor de dente. Mas sempre dor que não pode ser diagnosticada facilmente. Então, sempre inventava. E aí, teve uma vez que eu tava na aula, acho que eu tava na quarta série, eu acho. E aí, era prova de matemática, lembro até hoje. A professora chegou, professora Vanessa. E aí, eu comecei a chorar, porque eu não tinha estudado pra prova. E eu falei, mano, eu tô lascado. E aí, o que que eu fiz? Comecei a chorar, coloquei a mão aqui, ó, no ouvido. E falei, ai. Aí ela veio, o que que foi, meu príncipe? Eu era bem querido, né, por ela. Ela falou, o que que foi, meu príncipe? Eu falei, tô com dor de ouvido. E ela, peraí, vamos dar um jeito nisso agora. Ela me pegou pela mão, me tirou de dentro da sala. Cruzou o pátio da escola. Ela morava na escola, ela era filha do zelador. Me colocou dentro da casa dela, né? Ela tinha uma filhinha também, então acho que o instinto materno falou mais alto. Me deixou sentado lá, colocou acho que alguma coisa, não sei se foi perfume, não lembro na época, mas colocou alguma coisa no algodão e colocou dentro do meu ouvido, sabe? Eu falei perfume, mas eu acho que parecia perfume, mas talvez fosse algum olhinho, alguma coisa assim. E deixou esse algodãozinho no meu ouvido e me deixou lá sentado. Eu fiquei a aula inteira na casa da professora assistindo TV Globinho na época. Fala, se não é bom ser ator.
1: Mano, você é
5: e ela falou, não, vou te deixar aqui porque a sala é muito barulhenta, tá bom? Aí eu, tá bom. Acabou a prova, começou o intervalo, melhorei do nada. B.
1: Ah, essa professora, ouvindo esse áudio,
2: cara,
1: agora.
2: Eu podia, é o Felipe, né?
1: Ah,
2: eu podia ter pego uma dica dessa antes, hein?
1: Mas enganou bem. Quantas vezes já não tentou falar pra professora que a gente não tava bem e não deu certo?
2: É, tô com dor de barriga, pode ficar lá, então.
1: Nem no banheiro, às vezes deixava a gente ir, porque já sabia que era caô, cara, tristeza. Ai, gente, foi demais o programa. Siga a gente nas redes sociais, amanhã a gente volta.
2: É isso, pra me seguir é facinho, você vai lá no TikTok e no Instagram, @cacograndinoca. Seu Grandino, pra seguir nossa querida apresentadora.
1: Giza.on, me segue lá, GISA.on e claro, o nosso @Mix, tudo na Mix. Amanhã às 18 horas a gente espera você e às 8 da noite
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1: É só pedir sua música no 11 983 408 1000. Bora meu Brasil que amanhã tem mais, hein?
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0: Muito boa noite para você sintonizado aqui em 100,7, dando sequência na programação da Mix. Agora com o programa 18 horas, estamos juntos a partir de agora até as 7 da noite. Eu, Karime Leão e Kennedson Paes. Boa noite, Kennedson.
2: Olá, Karime Leão, muito boa noite para você. Boa noite a todos que acompanham aqui a nossa programação na 100.7 FM Rádio Mix Manaus. E começa agora, né, gente? Você pode mandar agora a sua mensagem de texto através da nossa live lá no YouTube. Coloca na barra pesquisa e escreve 18 horas de news. Você vai poder ter acesso à nossa live no YouTube, onde você pode interagir com a gente, mandar a sua sugestão de pauta e, é claro, comentar também sobre os assuntos que rola aqui no 18 horas.
0: Ah, isso,
2: né?
0: Muito interessa a gente. A gente quer saber a sua opinião a respeito dos assuntos que a gente fala aqui no 18 horas. É claro, a sua sugestão de assunto. E vai lá, segue a gente nas redes sociais.
2: No arroba 18 horas news.
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0: E a gente começa conversando com o repórter André Meirelles para saber como é que está a volta para casa. Agora em Manaus, 6 horas e 4 minutos. André, antes de você falar do movimento do trânsito, sei que vai ter linha nova de ônibus para atender moradores do conjunto Manauara, no bairro Santa Etelvina, na zona norte da cidade. Conta mais.
3: É isso mesmo. Muito boa noite para vocês. Boa noite pro ouvinte. Essa nova linha, ela passa a contar aí com... vai ser a nova linha complementar, a C902, que foi criada pela Prefeitura de Manaus. Isso para ampliar o atendimento do transporte coletivo ali na região e também facilitar o deslocamento de moradores de comunidades próximas. Essa nova linha de ônibus, ela já vai estar disponível a partir da próxima terça-feira. E segundo o Instituto Municipal de Mobilidade Urbana, o IMU, essa nova linha, ela vai fazer a ligação entre o Conjunto Manauara e a Avenida Torquato Tapajós. Ali no local, os passageiros, eles vão poder utilizar a integração temporal para embarcar em outras linhas e seguir viagem para diferentes pontos aqui da cidade. Agora a gente tem a situação do trânsito pela zona leste da capital amazonense. Trânsito tem boa fluidez em um dos sentidos do complexo viário Rei Pelé, mas fica mais carregado ali na Camapuã. É assim, para quem vem do complexo viário Rei Pelé, da Avenida Itaúba, em direção a Camapuã, o trânsito segue normal. Já no sentido contrário, para quem sai da Camapuã ali em direção a Itaúba ou no retorno para Altaz Mirim, o trânsito está mais carregado. Agora, quem está voltando para casa desse sentido da Avenida Altaz Mirim, ali para quem vai no sentido do viaduto Rei Pelé, o trânsito já está mais carregado, tem muitos veículos na via, que acaba deixando o trânsito um pouco mais lento. Volto com vocês.
0: Muito obrigada pelas informações, André Meirelles.
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2: E a partir de agora, você, motorista por aplicativo de carro de moto taxista, já pode mandar aquele seu áudio de 30 segundos para cá, pro nosso WhatsApp da Rádio Mix Manaus, que é o DDD 92993121007. Responda aquela pergunta: por que você merece ser o ganhador do concurso A Notícia Completa do programa 18 horas com a gasolina ativa Max da Aten.
0: Exatamente, não se empolga, gente. 30 segundos com boa qualidade, é claro, muita criatividade. 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Mas presta atenção, se você mandou o áudio ontem, semana passada, manda hoje, outro hoje, tá? Zerou tudo. Manda um novo áudio caprichado para você ser o vencedor de hoje, não é, Kerenson?
2: Exatamente. Se você não ganhar hoje, não desanime, porque amanhã tem mais e o nosso concurso segue até o dia 25 de dezembro de 2026, exclusivamente aqui no programa 18 horas.
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0: E vamos aos destaques de hoje do 18 horas. O El Niño pode ficar ainda mais intenso nesse final de ano. A expectativa é de que dezembro marque o momento mais forte desse evento climático, que já acende um alerta para temperaturas mais altas e mudanças no padrão de chuvas. A repórter Vanessa Lima fala sobre esse fenômeno que pode afetar o Amazonas e os especialistas esperam para os próximos meses.
2: Quase 48 dias depois do início do incêndio em uma área de descarte de resíduos no Distrito Industrial 2, lá na zona leste de Manaus, o local continua sendo sendo monitorado pelo Corpo de Bombeiros. O repórter André Meirelles, ele vai falar pra gente sobre esse trabalho das equipes do Corpo de Bombeiros e também da fumaça que piorou a qualidade do ar em diferentes pontos da capital.
0: E na entrevista do dia, vamos conversar com a candidata do PL ao governo do estado do Amazonas, professora Maria do Carmo Sefair.
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0: Esses e outros assuntos, os destaques do dia mais importantes para você, a partir de agora, no programa 18 horas de hoje, quinta-feira, dia 8 de outubro de 2026.
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0: E a gente começa com a entrevista do dia de hoje. Vamos conversar com a candidata ao segundo turno das eleições para o governo do estado do Amazonas, a professora Maria do Carmo Sefair, do PL. Seja muito bem-vinda, boa noite, tudo bem? A gente queria começar dizendo que é histórico. A senhora já chega fazendo história no estado do Amazonas. Pela primeira vez temos uma candidata mulher concorrendo majoritariamente ao estado, né? É histórico. Isso. O que representa, professora, para você? Boa noite, seja bem-vindo ao 18 horas.
5: Boa noite aos ouvintes do 18 horas. Karine, Kenny, uma alegria estar aqui, poder falar. Realmente é histórico e por várias razões, não só por ser mulher e ser a primeira, de fato, a estar num segundo turno como candidata ao governo, mas também por ter derrotado a máquina do estado e do município, a gente pode dizer assim, né? A gente veio realmente com uma candidatura aí que tem a força e o apoio do povo e, claro, a vontade de mudar, que contamina hoje todo o Brasil com essa onda azul que a gente chama, que já é também reflexo de uma onda mundial que a gente espera que chegue aqui ao Brasil, né? Da direita, do fortalecimento da direita, aí da candidatura do Flávio Bolsonaro, que aliás, acabo de saber aí que o Datafolha soltou uma pesquisa em que ele está bem à frente já de Lula, e a gente acredita que essa onda vai chegar aqui no Amazonas e vamos ter, se Deus quiser, a primeira governadora do estado do Amazonas.
2: Agora, professora Maria do Carmo, no primeiro turno, a senhora teve uma vantagem aqui na capital, foram mais de 16 mil votos em relação ao senador Omar Aziz, você despontou aqui na capital, só que quando fala a nível estadual, ao nível do estado do Amazonas, a diferença, ela foi um pouco maior. Qual que será a sua estratégia agora para poder tentar aumentar ainda mais sua base de eleitores no estado do Amazonas?
5: Olha, na verdade, fortalecer e divulgar, difundir bem, porque muita gente não sabia, e houve, assim, uma série certa divisão, eu diria, uma fragmentação do voto da direita. Da direita, do centro-direita, da direita Bolsonaro. E assim, isso dividiu. E agora eu acredito que as pessoas vão realmente ver que só tem uma candidatura, né, de direita, que é inclusive apoiada aí pelo, como eu falo sempre, por toda a família Bolsonaro, mas principalmente agora pelo nosso futuro presidente, se Deus quiser, da República, Flávio Bolsonaro. A gente está imbuído desse propósito, que é para estar realmente unidos aí nesse projeto de mudança para o Brasil e mudança para o Amazonas. Eu creio que aí esses votos automaticamente eles virão para nossa apoiar a nossa candidatura. E o interior também, a gente sabe que houve uma fragmentação do voto. Eu tenho o meu eleitorado lá, mas a gente viu que o Flávio teve muito, muito voto no interior, como nunca havia acontecido aqui antes, né? Ele dobrou o número de cidades onde ele foi bem sucedido. Ele foi muito bem votado aqui na capital, teve 900 mil votos. Então a migração desses votos é natural. Então eu acredito que isso aí já me coloca com uma diferença bem menor para esse segundo turno e que a gente chegue logo aí a passar rapidamente. Eu tenho certeza que nós estamos aí, eu sempre falei isso nas minhas entrevistas, na minha caminhada, que desde o início as pesquisas mostravam esse desejo de mudança pelo povo do Amazonas, que era da ordem de 7 a cada 10 pessoas. Então essa mudança ela está aí e a gente tem assim repetido que mudança não se faz repetindo os erros, nem repetindo pessoas. A gente tem que avançar mudando, de fato, para poder ter a mudança que a gente quer. Então, eu acredito que nesse sentido a gente vai conseguir ter a vitória.
0: Agora, e alianças? Quem sobe ao palanque? Quem a senhora não gostaria de ter ao lado? Existe esse critério também?
5: Na verdade, eu sempre disse que a gente quer todo apoio daqueles que têm identidade de valores e princípios. E a gente sabe que existem, sim, pessoas que têm identidade de valores e princípios com a nossa proposta, com o nosso projeto. O que que a gente não quer? Pessoas de esquerda. De fato, a gente... Não é que eu veja a esquerda tal como ela é colocada hoje, porque a gente pensa assim, no interior nós temos um público que é muito presidente Lula, mas porque eles não sabem dos benefícios que a direita pode trazer para a vida deles. Há uma certa difusão de uma fake news, de uma mentira, que diz que a direita vai tirar benefícios, que a direita não vai fazer isso, não vai fazer aquilo, e eu tenho levado sistematicamente onde eu caminho que isso não existe, porque quando se trata de carteira de trabalho, de saúde, de segurança, de educação, depende de quem está no comando. E a gente tem aí que, dentre os princípios da direita, tem que ter um governo que é enxuto, transparente, que trabalha com rigor, mas que sempre é a serviço das pessoas. E aí, se a gente criou uma situação que é de indignidade para o povo que está aí numa situação de miséria, como é que você vai tirar um benefício? Eu já disse, benefício, minha filha, ninguém tira de ninguém, porque isso está na lei, está determinado. Então não tenha medo que nós vamos manter benefícios, vamos avançar, inclusive, quando forem necessários, mas a gente vai ter um outro tipo de trabalho. E é isso que a gente quer mostrar para o povo. O que a gente não quer é essa esquerda que levou o país a tirar a comida do prato, que nem deu a picanha, mas também tirou o feijão com arroz, que roubou os velhinhos aposentados. A gente precisa falar isso, que a gente é contra a esquerda da corrupção, da velha política, e é contra isso que a gente se insurge. E é isso que a gente quer levar para o povo, essa diferença na conduta que a gente quer. A gente quer mais transparência, mais rigor, a gente quer a redução da maioridade penal, porque o bandido está aí na rua assaltando, cometendo delitos e não está sendo punido. A gente quer combater o crime com vontade, quer transformar traficantes em organizações criminosas. A gente precisa avançar nisso. É contra isso que a gente está e é isso que a gente vai levar para o povo.
0: Inclusive, a respeito de segurança pública, a gente tem uma pergunta da população, certo, que é do Paulo Marques. Edição, é a pergunta número 3 sobre segurança pública. Vamos ouvir?
5: Vamos.
6: Hoje mesmo, em um posto de combustíveis, uma pessoa foi assassinada no meio do povo. A partir desse caso real, se a senhora for eleita governadora do Amazonas, o que propõe para fortalecer a segurança pública do estado?
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0: Ele lembrou do assassinato que teve hoje mais cedo num posto de gasolina. Sim. E aí ele aproveitou para perguntar quais são as propostas para a segurança pública do estado.
5: É uma situação realmente triste que a gente tem, né? A segurança está deixando a gente aí refém. Eu digo sempre, os bandidos estão soltos na rua e a gente preso em casa. E realmente nós vamos usar assim de pulso firme com a bandidagem, tolerância zero com o crime. Eu quero fazer uma força-tarefa, congregar Poder Judiciário, a Defensoria, o Ministério Público numa cruzada junto com a polícia, as polícias, forças policiais, polícia civil e militar, a gente fazer uma força realmente para coibir com mão, com pulso firme, a criminalidade aqui no estado. Isso implica em tomar medidas rigorosas, a gente tem que avançar, colocar o sistema prisional para separar, segregar os criminosos mais perigosos, se for preciso, a abertura de novos presídios, mas a gente tem que encarcerar o bandido que comete crime, principalmente os homicidas dessa natureza de crime. O latrocínio, que é um crime abjeto, né? O desvalor da vida com a questão de um celular, um furto, quer dizer, um roubo, né? A gente tem que realmente entrar com muita força nisso. Nesse sentido, eu conto aí com a tropa que a gente tem dito, a nossa tropa do PL, que veio da segurança, veio das ruas e que vai me ajudar a caminhar com esse nosso projeto de segurança aqui para o Estado.
0: Agora, a gente está numa situação muito delicada, o Estado do Amazonas, que vários indicadores e pesquisas comprovaram que a gente é rota do tráfico internacional de drogas. É um problemão, né? É uma questão mais grave na segurança pública, não é?
5: Nós já temos aí um projeto, plano para como que a gente vai fortalecer, inclusive, nossas bases pluviais, reforçar a segurança, o patrulhamento, o armamento, que a gente precisa também se adequar, fazer uso das tecnologias que hoje são possíveis. Isso tudo tem que ter recurso para que a gente possa realmente equipar, aparelhar e trabalhar. Mas mais adiante, a gente vai tentar, quem sabe, fazer uma cooperação internacional com os países que são fronteiras com a gente, que hoje, graças a Deus, já estão trabalhando nesse mesmo propósito de coibir o tráfico internacional de drogas, como a Colômbia, que tem aí novos presidentes, né? A gente tem aí a possibilidade de fazer esse trabalho agora, de uma forma, né, que interesse a todos, porque eu acho que o tráfico de drogas, ele realmente é terrível, porque ele não só ele faz aí esse trabalho de trazer o nosso jovem para dentro do tráfico, ele mata, ele contamina toda a sociedade. Então, nós vamos realmente precisar aí de, quem sabe, fazer acordos de cooperação internacional para trabalhar com isso, mas também reforçando aqui o nosso contingente de várias formas, inclusive o nosso efetivo.
2: Agora, professora, quando a gente fala sobre segurança pública, são problemas complexos que a gente tem acompanhado diariamente aqui no 18 Horas. A gente sabe uma realidade do nosso interior do estado do Amazonas. Quando a gente fala sobre presídios, por exemplo, a gente ouviu durante vários momentos deputados cobrando de que os presídios eram praticamente caixas de pólvora que estavam prestes a explodir. A gente viu agora criminosos das Farc invadindo o estado do Amazonas. A gente está numa região de fronteira, temos o nosso território que é um continental. Então, caso na hipótese, num cenário em que Flávio Bolsonaro não consiga se eleger agora no segundo turno, como a senhora reagiria diante de um governo Lula, caso a senhora também fosse eleita para o estado do Amazonas?
5: Nós temos o dever de cuidar do Amazonas. E nesse sentido, pode ter certeza que nós vamos empregar todo o esforço possível para combater a criminalidade e, como eu já disse, com pulso firme, inclusive no interior. A gente vai precisar abrir presídios, a gente vai precisar aumentar o efetivo das polícias, a gente vai ter que integrar essas forças policiais nesse esforço aí para trabalhar fortemente no combate à criminalidade e principalmente trabalhando contra aí o tráfico de drogas. Não tenha dúvida de que isso nós vamos fazer independente. Claro que com o presidente Flávio Bolsonaro será muito mais fácil, mas independente do presidente que vier, nós temos o dever de cuidar do nosso Estado, que está abandonado. A gente precisa investir na segurança, olhar, vamos dizer assim, os gastos que têm sido feitos, o que a gente pode fazer, porque realmente precisa ajustar essa questão da segurança pública aqui no Estado. A gente sabe que alguns dados já estão melhorando, mas a gente tem que avançar e muito. E é isso que eu quero deixar bem claro. Tudo aquilo que for de bom de outro governo tem que ser sempre aproveitado e tem que ir para frente. A gente não pode recomeçar do zero nunca. Então, assim, isso é um defeito que os governantes têm de sempre, de que a gente vive no eterno recomeço.
2: Uma vaidade
5: pessoal que não se coaduna com os princípios da administração pública, que eles dizem tanto, que eu não conheço, que é justamente cumprir o que está na Constituição, impessoalidade. Então, o que for bom avança, o que não for é descartado para que novas práticas surjam. Porque sempre se tem essa mania de, vou começar do zero. Não, não vamos começar do zero. Vamos daqui para frente, vamos avançar, vamos melhorar, mudar o que tem que ser mudado. Nós temos que realmente fazer o Amazonas crescer e ser o melhor estado da federação.
0: Ainda falando até em segurança também, a gente teve aí um outro episódio de fumaça absurda aqui em Manaus, e também a gente sabe que são vários incêndios acontecendo no estado do Amazonas. Isso. E que a gente sempre fala aqui no programa, a resposta vem tarde, parece que não se teve um planejamento, agora a gente tem notícia de uma aeronave ajudando no combate desse incêndio.
5: Que deve ser emprestada, porque nós não temos a nossa.
0: Pois, pronto, então, qual seria essa proposta? Então, Nesse cenário, por exemplo.
5: Exatamente isso que eu tenho falado e já falei antes, inclusive isso foi objeto aí de eles jogarem fake news, mentiras. O que eu falo é isso. Nós temos dois fenômenos, seca e cheia, que são cíclicos, anuais e repetitivos, sempre. Claro que a gravidade de um e de outro sempre depende, né, da natureza, mas não justifica que a gente venha dizer que isso é emergência. Nós temos que prevenir sempre, todos os anos, estarmos preparados. E aí vem um fenômeno das queimadas que também se tornou recorrente nos últimos anos. E nós não temos um trabalho de prevenção, de estar planejado, preparado para dar conta de combater as queimadas. Hoje a gente já tem mapas via satélite que indicam os lugares das queimadas. A gente tem a possibilidade de ter aí o tratamento preventivo disso, né? Com educação e também com treinamento de brigadas para combater os incêndios, principalmente no interior. Mas nosso efetivo do Corpo de Bombeiros também está defasado, na ordem de mais de 1.500 homens, que nós precisamos ter esses homens trabalhando. A questão das aeronaves de combate a incêndio, que nós já deveríamos ter uma... Até porque, olha o tamanho, a extensão do nosso estado.
0: A gente sempre fala aqui como que o estado que compõe a maior parte da floresta amazônica não tem uma aeronave para esse período.
2: A gente está acompanhando esse incêndio aqui em Manaus, desculpa cortar. Esse incêndio aqui em Manaus, agora no Distrito Industrial.
5: É do distrito,
2: isso. E a gente percebe que já são 48 horas, as chamas não foram contidas. O Corpo de Bombeiros permanece no local. Aí você imagina como é que pode acontecer no cenário no interior do estado do Amazonas.
5: Imagina, pois é. Outro dia tinha um incêndio no Iranduba, gravíssimo. Sim. Também. Então, assim, a gente precisa prevenir. Não tá esperando a cada...

0: Por quê? Decreto de emergência é para emergência realmente. Não tive condição de prever, mas esses a gente já teria que ter a aeronave, os brigadistas já teriam que estar postos, o nosso corpo de bombeiro deveria estar mais bem equipado, com efetivo capaz de dar vazão a essas demandas que estão acontecendo. Mas a gente pretende solucionar tudo isso, essa questão do meio ambiente, a gente precisa de ter atenção e ter ações preventivas, tanto para a seca, quanto para a cheia, para as enchentes também. Porque não é só isso, não é só a questão das queimadas. Nessa época, a pessoa que se locomove, né, pelos rios, ela tem dificuldade. Então, um trajeto que você faria normalmente, vamos dizer assim, 2 horas numa rabeta, no rio, você passa a fazer em 12 horas pela terra. E aí a gente não tem os ramais que ligam e que conectam as cidades, não tem as estradas entre as cidades do interior. Então, assim, é um trabalho que precisa ser feito, encarado, porque não podemos mais tolerar essa situação que eu diria que é quase amadora no combate aos nossos problemas.
1: Nesse cenário, professora, a senhora pediria intervenção federal de forma antecipada para que o próprio governo federal enviasse as Forças Armadas, Força Nacional, para ajudar nesse controle dessa crise climática que a gente está tendo aqui no Amazonas?
0: Eu acho que se a gente tiver um trabalho preventivo, a gente consegue dar conta das demandas e deixar, vamos dizer assim, as intervenções para situações que realmente se apresentem mais graves do que aquelas que normalmente ocorrem. Então, assim, eu acho que hoje a gente não teria até, vamos dizer assim, a necessidade de estar numa emergência se a gente tivesse prevenido antes, né? Prevenido antes até uma...
1: Fazer uma prevenção.
2: Não, mas
1: né?
2: Todo mundo entendeu, mas é um pleonasmo que precisa que parece que não tem. A gente tem que falar isso.
0: Tem que dar conta, a gente já teria que ter pelo menos umas 2 aeronaves aqui para dar conta disso. Olha, já soube que as aeronaves têm custo baixo, baixa manutenção, então não justifica nós não termos a nossa aeronave num estado de dimensões continentais como é o nosso.
2: Agora, ainda falando de uma intervenção não, né? De até um posicionamento do governo federal. Fala-se muito a respeito da Zona Franca de Manaus. E é essa pergunta que a gente vai escutar, que é a pergunta número 1 do Nigel Mansell. Vamos escutar.
3: Olá, professora Maria do Carmo e a todos os ouvintes da Mix FM. Aqui quem fala é o Nigel Mansell e eu tenho uma pergunta para a professora Maria do Carmo. Professora, em meio à polêmica que a direita é contra o polo industrial, quais são as propostas para a Zona Franca de Manaus?
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0: Nigel Mansell, grande corredor de Fórmula 1.
2: É verdade.
0: Teu pai devia ser fã. Olha, ótima pergunta. Deixa eu falar uma coisa para vocês. Hoje eu conversava sobre Zona Franca com outras pessoas. Eu disse, nós temos um Brasil que tem 27 estados. 26 morrem de inveja da Zona Franca. Isso é natural.
1: Porque todo gente. Tempo tem um
0: o
1: conflito,
0: tempo
1: né?
0: Todo vai ter um. Não é com inveja, é por inveja. Mas a gente tem aqui a nossa Zona Franca, que é um modelo econômico bem sucedido, que é de enorme valor para todo o Brasil. Então, isso aí a gente já deixou muito claro para o Flávio Bolsonaro, que será, se Deus quiser, o nosso futuro presidente. E ele já firmou um compromisso com a gente de que será realmente um defensor, porque já ele diz que a Zona Franca é do Brasil, será um defensor da nossa Zona Franca. E eu também, né? Nós temos que ser, porque de fato ela é patrimônio aqui da nossa região, presta um serviço inestimável para o Brasil, a gente sabe disso. Então o que a gente quer é melhorar ainda mais a nossa Zona Franca, atrair novos negócios, agora as novas tecnologias, softwares, chips, tudo aquilo que puder fazer o nosso polo crescer ainda mais. Nós temos aí a perspectiva aí de até 2027 a gente ter aí novas indústrias que vão vir para cá, ser implantadas, estão aí dependendo de algumas situações que o governo pode e deve ajudar, e a gente vai fazer isso. E nós temos aí a perspectiva de geração de mais de 175 mil novos empregos. A gente vai ter que realmente caminhar para melhorar esse modelo, fazer com que ele cresça. Quem sabe a gente vai caminhar também para interiorizar o modelo, para poder ele cumprir a função que ele sempre teve. né, integrar

0: nossa região para que ela seja realmente uma região segura, porque o Amazonas sempre foi objeto de desejo de muitos países. Então a gente não pode descuidar disso, porque a nossa soberania depende também da Zona Franca. E a gente tem aí o resultado dela, que é magnífico, a preservação da nossa floresta, graças à nossa Zona Franca, né? Que hoje ela é preservada por conta disso, porque ela foi criada no momento certo, na hora certa, e fez com que o nosso povo se tornasse um guardião da floresta. Então, assim, o que a gente vai fazer é reforçar ainda mais a nossa Zona Franca, com a abertura de novos negócios, atrair novas matrizes econômicas, e o governo vai estar aí pronto para isso. E, além do mais, a reforma tributária deixou a gente numa situação ainda muito confortável, que vai fazer com que novos negócios venham para cá, para o Polo Industrial de Manaus, vai gerar um pouquinho mais de ciúme de todos, mas é isso, faz parte. Hoje a Zona Franca tem garantia constitucional, está aí com assegurada até 2073, a gente pode ficar tranquilo, mas daí para diante a gente vai ter uma bancada de senadores pronta para trabalhar, para manter aí mais uns 100 anos.
1: Agora, professora, seguindo esse fio, a senhora nessa semana, inclusive, falou sobre educação, em um dos pontos que a senhora acrescentou em relação a esse tema, que a educação combina com a economia, é de que você pretende impulsionar as escolas de tempo integral no estado do Amazonas e essa formação agrícola. A gente percebe que muitos países, por exemplo, agora Estados Unidos, está industrializando a produção de açaí, e tem a China industrializando a produção de tambaquis. Por que não a gente fazer no estado do Amazonas? Conta pra gente um pouco das suas ideias.
0: É isso que a gente quer, fortalecimento do setor primário aqui no nosso estado, com o governo sendo realmente parceiro do nosso agricultor, do nosso ribeirinho que planta, que pesca, que é o extrativismo também que a gente quer incentivar, e a gente criar realmente aí uma nova matriz econômica para o nosso estado. E eu sempre gosto de falar que isso daí foi inclusive objeto da primeira etapa da Zona Franca de Manaus, que ela se amparava em três pilares, que era o PIN, o Polo de Comércio e o Polo Agropecuário. O comércio e o agropecuário, eles ficaram meio para trás e o PIN cresceu. Então agora a gente vai retomar primeiro o Polo Agropecuário, né, que é o nosso desejo aí de começar a incentivar o setor primário. Nessa primeira etapa, 4 anos, a gente trouxe uma consultoria que é especializada no agronegócio, mas nesses primeiros 4 anos, eu já soube deles que, em primeiro lugar, a gente tem que fortalecer o nosso setor primário, agricultura familiar, piscicultura interna, para dar suporte às nossas necessidades internas, porque hoje nós importamos 80% daquilo que consumimos aqui no nosso estado. Então nós temos que zerar isso para só aí pensar no agronegócio, que é a exportação. Mas hoje a gente já tem alguns negócios tímidos, como a exportação do açaí, mas ainda vamos chegar lá, vamos ter aquilo que precisa para trazer de fato a riqueza do agro, que é o volume, o preço e a constância, porque quando você trabalha com exportação, você precisa ter esses três fatores, né, o tempo todo ali na linha, que é para não falhar com a produção. Então, para isso, a gente precisa primeiro fortalecer aqui o interno, trabalhar para zerar as nossas necessidades. Nesse sentido, o governo vai trabalhar como um grande parceiro, fomentando os negócios, incentivando o setor primário e também colocando para trabalhar toda essa engrenagem que a gente tem, o apoio técnico, né? O apoio técnico para os ribeirinhos, para os que criam, os que colhem, os que plantam, eles precisam ter isso. E trabalhar também subsidiando algum tipo de recurso que eles precisam. Por exemplo, hoje a gente sabe que a piscicultura aqui é prejudicada porque nós não temos ração barata. O saco da ração é muito caro e pensar em fazer uma fábrica agora também não vai funcionar. Então, subsidiar a compra da ração para fornecer a essas pessoas que vão criar peixe é um passo importante para que a gente comece a ter resultado. Para evitar que a China, né, tenha levado aí o nosso tambaqui, não é?
1: Pois é. Além disso, só para complementar, professora, a senhora também falou sobre o tempo integral. A gente também já recebeu, inclusive, demandas aqui de que muitos jovens, a maioria dos amazonenses, eles têm sido formados, a senhora até da área, a senhora tem mais competência para falar sobre isso. A maioria das pessoas que formam hoje numa graduação, no ensino técnico, numa educação técnica, elas não estão mais sendo direcionadas para as demandas atuais do estado do Amazonas.
0: Isso daí é uma coisa que a gente também pensa em fazer. Fazer a resposta para as demandas do mercado, levar para o ensino técnico. E aí o CETAM vai trabalhar fortemente nesse sentido. Por exemplo, dessa demanda aí de empregos que a gente vai ter, são vagas na área de logística, de metal mecânica, na área de enfermagem, na área de tecnologia e programação. Aí a gente faz o curso já programado para preparar o aluno e colocar ele no mercado de trabalho. Então a demanda tem que casar com o ensino, porque senão não adianta nada. Imagina, você forma um aluno para uma determinada área que ela não tem na contrapartida a busca, demanda no mercado, não vai adiantar nada. Então, o que a gente quer realmente, incentivando o ensino técnico no ensino médio, é isso, fazer com que o aluno saia não só preparado para a universidade ou para as demandas do mercado, de forma, né, que ele tenha um preparo à altura daquilo que o mercado demanda.
2: Certo. Agora, seguindo falando de educação, a gente hoje tem um estado com o último lugar no Enem. É. Começamos o ano sem merenda escolar no prato dos estudantes da rede estadual de ensino. Então, a gente está num cenário muito ruim. É preciso fazer um trabalho complexo, não é?
0: Uma reengenharia na educação, e eu já disse, foco na sala de aula. A gente tem que focar na sala de aula para preparar o aluno, senão nós vamos continuar reféns dessas notas baixas. Por quê? Essas notas baixas, elas vêm da prova que o aluno é submetido ao fim de cada etapa da educação que ele tem. Então, o que que acontece? Ele não tem preparo em língua portuguesa, ortografia, interpretação de texto. Ele não tem como construir um raciocínio para fazer uma redação que dê a ele a pontuação adequada para ele ingressar nos programas do governo, nas universidades privadas, em cursos de ponta, que tem uma necessidade de pontuação altíssima do Enem, e ainda por cima ele puxa a nota do IDEB para baixo quando ele vai fazer as provas do Enem. Então, assim, a gente precisa avançar. Sala de aula. Sala de aula é, basicamente, professor ensinando e aluno aprendendo, porque o ensino é isso, né? Então, para isso que a gente quer estender o contraturno, que seria o tempo integral para o aluno, ele passa o dia inteiro na escola. No contraturno ele vai ter reforço dessas atividades, ele vai conseguir alcançar a competitividade, né, quando for fazer a prova. Nós vamos precisar para isso de professores qualificados, formados, que tenham a capacidade de conduzir o aprendizado do aluno. Isso é um esforço que vai ter que ser feito com acompanhamento permanente, com o tempo todo monitorando, para a gente conseguir alavancar o aprendizado desse aluno. Isso daí não é uma coisa simples, mas a gente tem que fazer, porque afinal de contas, educação é isso, o ensino de qualidade só acontece por meio da dobradinha, professor, aluno e todo o resto que vai dar, vamos dizer assim, a condição básica para o aluno estudar bem. Uma sala de aula adequada, climatizada, a questão da alimentação é fundamental. A gente tem casos realmente que hoje a escola às vezes funciona 2 horas e libera o aluno porque não tem professor, não tem merenda. Gente, a gente tem que ter merenda nos 3 turnos. Eu falo merenda não, café, almoço e jantar.
1: E isso
0: vai ter,
1: né,
0: que ter, porque tem verba para isso, verba carimbada para isso. Nós vamos fazer isso. Tem segurança alimentar. O aluno, às vezes, ele tem esse problema, ele vai para aula sem condição de aprendizado. Então, nós vamos ter que fazer esse trabalho aí. Não é fácil, mas, meu filho, tudo na vida demanda esforço e trabalho, né? O que está faltando é isso, pessoas que estejam ali na ponta para fazer essa revolução. e principalmente no interior do estado do Amazonas. E a gente sabe que tem gente capaz e que pode fazer isso, dentro, inclusive, da Secretaria de Educação, entendeu? A gente sabe que tem, porque a gente vê professores que fazem daquilo um sacerdócio no interior do Amazonas. Eu já fui numa aldeia indígena em São Gabriel da Cachoeira, que o professor, os alunos com uma letra maravilhosa, escrevendo muito bem, e o chão era de barro. Professor e aluno fazem milagres. Aliás, eu posso contar milhares de histórias aqui, que a gente tinha um colégio que é referência no ensino, e a gente sabia que a estrutura dele não era lá essas coisas. Hoje até é. Mas na época todo mundo dizia que nem... Mas elas diziam, o que nós fazemos aqui é ensinar, né? E para ensinar a gente precisa de professor e aluno ali dando aula.
1: Professora, a gente vai seguir com essas demandas da sociedade, porque a gente tem uma pergunta 2 do Pablo, que questiona sobre a saúde pública. Vamos acompanhar.
3: Eu me chamo Pablo e gostaria de saber de você, Maria do Carmo, quais são suas propostas para a saúde, pois no Amazonas está um caos. É. Os hospitais tudo lotado, muita demora no atendimento. Eu gostaria de saber quais são as suas propostas para diminuir e melhorar o atendimento, né? Isso que eu gostaria de saber.
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0: Pablo, da Cidade de Deus, né? Olha, Pablo, a gente tem aí um programa que a gente fala hospital perto de casa. O que que a gente pensou? Aqui no nosso estado, realmente, nós estamos aí defasados. A nossa rede hospitalar, ela está precisando de reforma, manutenção, de ser requalificada, reequipada, aumentar os leitos de UTI. Então, a gente vai passar por uma ampla reforma da rede hospitalar toda. A gente precisa resgatar o que os nossos hospitais faziam quando foram abertos. Aqui em Francisca Mendes já foi referência, né, em cardiologia, cirurgias cardíacas. A gente sabe disso e hoje não é. O nosso SECOM aí está uma tristeza, as pessoas relatam coisas horrorosas. A gente vai ter que retomar o controle da administração da saúde aqui no estado do Amazonas. E a gente pretende realmente rever essa questão das OSs, que não estão funcionando, não estão tratando adequadamente as pessoas, não estão tendo, vamos dizer assim, o sucesso que eles alardeiam. Não é, porque a população está muito sofrida, a gente sabe disso, e de coisas básicas, de atendimento básico. Então, essa questão do hospital, o que a gente pensou? Além de requalificar, reequipar, reformar todas as unidades hospitalares daqui do estado, eu falo capital e interior, a gente vai construir 6 hospitais no interior, 6 hospitais nas subsedes que a gente imaginou como subsedes de governo, que é parte do nosso programa. Esses hospitais são de 100 leitos, já tem orçamento, equipados de porteira fechada, como a gente costuma dizer, né? São 100 leitos, com UTI, com maternidade, capazes de atender não só a população desses municípios, mas do entorno, para desafogar também aqui a capital, né? Que a demanda é muito grande. Mas também, além disso, nós vamos reformar os do interior, como já falei, e vamos construir aqui na capital. Estou falando um, tá? Mas dependendo do que a gente veja mais adiante, pode ser que saia até mais. Mas um a gente já tem orçado, que vai ficar ali onde era a cidade universitária. A gente quer fazer lá um centro de pesquisas e um hospital. Esse hospital terá 180 leitos, né, com UTI, maternidade, enfim, para atender também aqui a cidade de Manaus e ali o entorno, que é uma demanda também da população ali.
1: É para onde está crescendo a cidade,
0: Iranduba,
1: né?
0: Exatamente. E nesses hospitais, é óbvio, a gente vai ter que ter profissionais de saúde para todos eles, com médicos especialistas, com funcionamento que todos esses hospitais de alta e média complexidade demandam. A gente precisa fazer isso, porque senão não vai funcionar. Então, assim, hoje, por exemplo, no interior, uma simples crise de apendicite pode levar uma pessoa ao óbito porque não tem médico para fazer a cirurgia. Então, esses hospitais, obviamente, terão que ter cirurgiões, terão que ter ortopedistas, a gente vai ter que ter médicos especialistas capazes de atender aquelas cirurgias obstetra, né? Ginecologia obstetrícia, a gente precisa ter. A gente vai trabalhar para desafogar não só a capital, mas o interior ficar atendido, porque hoje é uma calamidade. A gente tem aí altíssimos índices de mortalidade infantil, mortalidade materna, não só porque as mulheres não fazem, né, a questão do acompanhamento do pré-natal, mas também na hora do parto, às vezes a complicação leva ao óbito dessas mulheres. Coisas assim bem inadmissíveis para o tempo que a gente está, né, para o ano que a gente se encontra. Então, assim, a gente vai fazer realmente a revisão e vamos trabalhar, gente, que eu preciso dizer isso. Saúde, segurança e educação dependem basicamente dos profissionais que levam isso, vamos dizer, que fazem a saúde acontecer, a educação acontecer e a segurança também. Porque não existe segurança sem policiais bem preparados, bem formados, equipados. Não existe educação sem professores valorizados, bem qualificados, com pagamento em dia, com data base cumprida. A gente tem que valorizar o nosso professor. E médicos, os médicos têm que ser também valorizados, bem tratados, têm que ter a sua formação incentivada, né, qualificada. A gente vai ter que trabalhar abraçando essas profissões, não só os médicos, mas todos os profissionais da saúde, técnicos de enfermagem, enfermeiros. A gente sabe de notícia que eles ficam sem receber, gente. Como é que alguém trabalha numa profissão como essa, que vai atender milhares de pessoas sem ter o seu salário pago? E a gente precisa rever isso, os maqueiros estão sem receber. Então, assim, a gente vai ter que mudar essa história da saúde e passa sempre pelo cuidado com o profissional dessa área. Eu sou uma pessoa que eu trabalho basicamente pensando no profissional. Assim, todo mundo que me conhece sabe disso. Eu valorizo o profissional bem formado, aquele que fez um doutorado, que fez um mestrado, porque eu sei das dificuldades que são para você obter um grau de mestre, de doutor. Então, como é que eu posso tratar mal ou colocar, como a gente diz, nivelar por baixo? A gente sabe que hoje a gente precisa de especialistas que não estão nos hospitais. Tem muitos profissionais de clínica médica. Tudo bem, a gente precisa dos clínicos, mas a gente precisa dos especialistas. E é isso que a gente quer fazer.
1: Professora Maria do Carmo, já seguindo para o encerramento, a gente sabe que para todas essas propostas, principalmente o orçamento é importante. Então conta para a gente, para finalizar nossa entrevista, de onde vem toda essa grana, né?
0: Do orçamento.
1: E aí também, quais que serão as principais propostas para o seu primeiro ano? O que a senhora considera que sejam as prioridades para esse primeiro ano de mandato?
0: Olha, vai vir do orçamento, porque no meu governo não haverá corrupção, o dinheiro vai para o lugar que deve. Do orçamento, para onde tiver que ir, ele irá. Então, nós vamos trabalhar do jeito que a gente trabalha na iniciativa privada, olhando cada centavo. Gente, às vezes eu vejo uns orçamentos que eu digo, meu Deus, dava para eu fazer 3 desses. Então, assim, a gente vai ter uma outra visão, porque a gente conhece. Quem trabalha com o seu dinheiro, eu tenho certeza que você, na sua casa, sabe como é? Sabe que não tem milagre, né? Então tem que se adequar àquela receita que você tem. Orçamento de governo é a mesma coisa, não tem milagre, tem que ser cumprido, não pode ter vazamento, que é o que eu falo. Então a gente estima que haja aí vazamento nos excessos na ordem de 30%. Isso já vai dar para sanear muita coisa. Então, assim, a gente tem esse projeto aí também de buscar, né, financiamento não para despesa de custeio, como ocorre hoje, mas financiamento é uma coisa boa. Quando você faz para investir, né, você tem resultados bons. A gente tem também essa visão que vem da iniciativa privada. Toda dívida, todo empréstimo, ele tem que ter aquela finalidade boa, que vai ser para crescer, para investir, para alavancar. Então, a mesma coisa vai ser no governo. A gente vai ter esse trabalho de cumprir com o orçamento que a gente tem e de buscar financiamentos bons sempre que forem necessários, principalmente nos organismos internacionais que trabalham com juros baixos. A gente sabe aí, por exemplo, que existe uma gama de bancos que trabalham com isso. A gente já teve aqui bons exemplos e a gente vai tocar desse jeito também, né? Então, assim, a gente não tem dúvida de que vai conseguir dar conta dessas demandas sem maiores problemas.
2: Muitíssimo obrigada pela sua presença conversando com a gente aqui no 18 Horas.
0: Eu que agradeço. E a gente está sempre à disposição para aquilo que for necessário. Acho que isso é importante para que as pessoas me conheçam também.
2: Sem dúvida alguma. Muitíssimo obrigada. Conversamos com a candidata ao segundo turno para o governo do estado do Amazonas, pelo PL, a professora Maria do Carmo Cefair. Agora em Manaus, 6 horas e 49 minutos. Vamos seguir direto para saber como é que fica a previsão do tempo para amanhã.
5: Boa noite a todos que acompanham a previsão do tempo aqui com a gente no 18 Horas. A quinta-feira seguiu com muito calor e tempo firme aqui na capital. A previsão para a noite de hoje aponta a temperatura ainda alta e pouca ou nula chance de chuva. E agora vamos falar sobre o clima de amanhã, 9 de outubro, sexta-feira, segundo o Clima Tempo. A sexta também segue o padrão da semana, sendo mais um dia quente, abafado e com possibilidade de sensação térmica, chegando aos 40 graus. O céu fica parcialmente nublado às 8 horas. A quinta-feira seguiu com muito calor e tempo firme aqui na capital. A previsão para a noite de hoje aponta a temperatura ainda alta e pouca ou nula chance de chuva. E agora vamos falar sobre o clima de amanhã, 9 de outubro, sexta-feira, segundo o Clima Tempo. A sexta também segue o padrão da semana, sendo mais um dia quente, abafado e com possibilidade de sensação térmica, chegando aos 40 graus. O céu fica parcialmente nublado.
2: Situação que a cidade de Manaus ficou de ontem para hoje, com a pior qualidade do ar do país. Hoje cedo, Manaus ocupava a primeira posição no ranking das cidades com o ar mais poluído do Brasil. Nessa madrugada, por volta de 1 da manhã, todos os bairros da cidade estavam registrando qualidade do ar considerado péssimo, que é o pior índice de qualidade, segundo o aplicativo Selva, com bairros que chegou a mais de 500 microgramas de poluente. Para a gente ter uma ideia, a qualidade do ar é considerada boa quando esse índice chega até 25, chegamos a 500, Kennedy.
1: Exatamente, Karime. Para a gente ter uma ideia da qualidade do ar, ela é considerada boa quando esse índice chega a 25 microgramas. Exatamente, o aplicativo Selva, ele trouxe para a gente que quando essa concentração de partículas fica acima dos níveis normais, que é de até 25 microgramas, os índices, eles passam por classificação que variam de moderada a péssimo e já representam risco para a saúde, né, Karime?
2: Exatamente. Por causa desse perigo para a saúde, a Universidade Federal do Amazonas e o Instituto Federal, inclusive, suspenderam as atividades hoje. Agora, tudo isso resultado daquele incêndio absurdo na empresa Alto Posto Lima, responsável pela área atingida por esse incêndio, que inclusive foi multada em mais de 5 milhões de reais pelo Instituto de Proteção Ambiental.
1: E o repórter André Meirelles, ele trouxe pra gente, Karime, um balanço sobre essa situação, atualiza pra gente como é que tá essa situação agora e se o fogo ele começou nessa terça-feira, se ele já foi controlado, é a pergunta que fica, né? Vamos acompanhar.
6: Muito boa noite a todos. Quase 48 horas depois do início de um incêndio em uma área de descarte de resíduos ali no Distrito Industrial 2, na Zona Leste de Manaus, nessa quinta-feira, o local continua sendo monitorado pelo Corpo de Bombeiros. Enquanto as equipes fazem um rescaldo e tentam evitar novos focos, a fumaça também piorou a qualidade do ar em diferentes pontos da capital. O incêndio ele começou por volta das 3 da tarde da última terça-feira em um terreno ali na Avenida dos Oitis. Na quarta, o Corpo de Bombeiros informou que as chamas já tinham atingido uma área de mais de 15 mil metros quadrados. A fumaça continuou cobrindo parte de Manaus e, segundo dados em tempo real da plataforma internacional iCare, a capital chegou a aparecer no topo do ranking das cidades com o ar mais poluído do Brasil. Pelo Sistema Eletrônico de Vigilância Ambiental, Selva, da Universidade do Estado do Amazonas, a qualidade do ar era considerada péssima na manhã dessa quinta-feira. No Morro da Liberdade, no Educandos, em algumas áreas próximas, foram registrados índices de até 211 microgramas de partículas poluentes por metro cúbico. Para comparar, o Selva considera boa qualidade do ar quando a concentração de partículas fica entre 0 e 25 microgramas por metro cúbico. A capital já vinha sendo afetada pelo tempo seco e pela fumaça de queimadas em outras regiões do Amazonas, e para os próximos dias não há previsão de chuva. A Prefeitura de Manaus afirmou que parte da fumaça que chegou à capital vem de queimadas na região metropolitana, principalmente de Taquatiara, onde os dois incêndios estão ativos. Mas a Prefeitura não informou se o incêndio do Distrito Industrial 2 tem relação com a fumaça que cobre a cidade. E o terreno onde o incêndio começou também entrou na mira da fiscalização. Na quarta-feira, o Instituto de Proteção Ambiental do Amazonas, o IPAAM, fiscalizou a área e aplicou uma multa de R$ 5.555.000 à empresa responsável pelo local, que é o Alto Posto Lima. Durante a inspeção, os fiscais encontraram materiais inflamáveis e também poluentes descartados de forma irregular, como pneus, plásticos e resíduos contaminados com óleo e tinta. Segundo o IPAAM, a licença ambiental da área autorizava apenas o recebimento de resíduos inertes da construção civil. Os materiais encontrados não estavam previstos nas condições da licença, como explica a analista ambiental do IPAAM, Maria do Carmo.
7: Esse empreendedor, ele recebeu essa licença em abril, sendo que a licença dele só permitia que ele depositasse resíduos inertes lá. É, um aterro de resíduos inertes, especificamente material de construção civil. A multa é porque está em desacordo com o licenciamento, causou impacto ambiental que nós imaginamos ser de grandes proporções, ainda vamos definir o que está contaminado.
6: O Alto Posto Lima afirmou que as causas do incêndio ainda estão sendo investigadas. A empresa disse que possui licença de operação válida e que vai apresentar defesa depois de ser oficialmente notificada sobre o auto de infração. E o problema ambiental também virou assunto na Assembleia Legislativa do Amazonas. A qualidade do ar e os efeitos da fumaça na saúde da população foram discutidos na tribuna, na Aleã, pelo deputado estadual Wilker Barreto.
8: Para quem tem problema pulmonar, isso é um veneno, é um gatilho perigoso. E o que está acontecendo hoje no Amazonas também é negligência, informação e punição para aqueles que estão fazendo isso para com a nossa população. E não é somente Manaus, a região, o entorno. Vou entrar em contato com o IPAAM para que possa, juntamente, fazer esse diagnóstico para que, presidente, possa ser tomada em caráter emergencial medidas, porque só piora.
6: A classificação de qualidade do ar como péssima significa uma concentração elevada de partículas finas que podem penetrar profundamente no sistema respiratório. Crianças, idosos, gestantes e pessoas com doenças respiratórias ou cardíacas estão entre os grupos que precisam de mais atenção. A Secretaria Municipal de Saúde, a SENSA, recomenda reduzir a exposição à fumaça e evitar atividades físicas ao ar livre nos horários de pior qualidade do ar. A orientação também é manter o corpo hidratado e proteger os olhos e o nariz. Quando a exposição for inevitável, máscaras como a N95 podem ajudar a reduzir a inalação de partículas. Agora, tosse, irritação ou dor de garganta, ardência nos olhos, coriza, dor de cabeça, chiado no peito, falta de ar e piora de crises de asma são alguns dos sinais de alerta. Em casos de sintomas leves, a orientação é procurar uma unidade básica de saúde. Nos casos mais graves, é preciso procurar um serviço de pronto atendimento. Em situações de emergência, o SAMU pode ser acionado pelo 192. E a piora da qualidade do ar também mudou a rotina de duas das principais universidades do Amazonas: a Universidade Federal, que é a UFAM, e a Universidade do Estado, a UEA, que suspenderam as atividades presenciais acadêmicas e administrativas nessa quinta-feira em Manaus. As duas instituições autorizaram a realização das atividades de forma remota como medida de proteção à saúde de alunos, professores e servidores. Até o momento, os comunicados tratam apenas dessa quinta-feira, sem anúncio de prorrogação da medida. Enquanto isso, as equipes do Corpo de Bombeiros seguem no Distrito Industrial 2 monitorando a área e trabalhando para evitar que novos focos de incêndio voltem a atingir o terreno. Volto com vocês.
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2: E a repórter Vanessa Lima fala pra gente sobre o El Niño desse ano, que deve se intensificar antes de atingir o pico, que acontece agora em dezembro, e também tem a previsão de seguir até fevereiro do ano que vem. Boa noite, Vanessa.
5: Então, Karime Kennedson e ouvintes, com esse novo boletim climatológico, o que mais preocupa é a intensidade do fenômeno. Isso porque o atual El Niño pode ser um dos mais fortes registrados desde pelo menos 1950. As águas do Pacífico, justamente na região onde o fenômeno se concentra, podem chegar a até 3,7 graus Celsius acima da média entre outubro e dezembro. Se isso acontecer, será um novo recorde, acima dos 2,6 graus registrados no episódio de 2015 e 2016. E o que isso significa? Bom, o El Niño mexe com a circulação da atmosfera e pode mudar o comportamento das temperaturas e das chuvas em várias partes do mundo. Em algumas regiões, como aqui na Amazônia, o El Niño aumenta o risco de seca e calor intenso, e já em outras, pode favorecer chuvas fortes e até aumentar o risco de enchentes. Pra gente aqui no Amazonas, esse cenário merece atenção porque os órgãos brasileiros já apontam para uma intensificação da seca. Segundo a Organização Mundial Meteorológica, existe a probabilidade de quase 100% de que o El Niño persista até fevereiro de 2027, o que pode atrasar o período de chuvas aqui na região e estender o período de estiagem. Segundo dados da Defesa Civil, 22 municípios já estão sofrendo com os efeitos da estiagem e estão em situação de emergência. Ou seja, o alerta agora é para um El Niño que pode ficar forte justamente nos próximos meses e colocar mais municípios em situação de emergência até o começo.
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2: E vamos saber como é que está a volta para casa com o repórter André Meirelles. Boa noite mais uma vez, André.
6: Para você, Karime, Kenderson, a todos que nos acompanham na Avenida Cosme Ferreira, o trânsito está carregado, principalmente ali nas proximidades da feira ali do Coroado, isso nos dois sentidos, com muitos veículos na via. Agora, André Araújo, no sentido já ali do Coroado, o trânsito também está carregado com movimento intenso ali dos veículos. A Efigênio Salles, no V8 ali, o trânsito está concorrido logo de quem sai já da bola do Coroado. Agora, três pontos críticos do trânsito na Avenida Brasil. Isso é logo no começo, isso sentido centro-bairro, ali de quem chega no comecinho da Avenida Brasil, para quem vai até as proximidades da prefeitura, é trânsito carregado e já um congestionamento de trânsito, já passando mais ali nas proximidades do Salmos 91, que é um antigo grupo baiano, até ali esse trecho todo dessa via, até o cruzamento ali com Belo Horizonte, também tem trânsito congestionado. Aí passando daí, o congestionamento só vai acontecer ali naquele entorno ali das obras do viaduto Passarão. Por ali o trânsito também é bastante carregado, de quem vem também do São Jorge para acessar a Coronel Teixeira, ali do lado do complexo viário Passarão, também tem trânsito lento agora, Karime Kenneth.
2: Muito obrigada pelas informações, André Meirelles. Boa noite, até amanhã.
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2: Chegou a hora, o vencedor do nosso concurso aqui do 18 horas é Ismael Magalhães. Parabéns, Ismael, vamos escutar o áudio que ele mandou pra gente.
10: Olá, pessoal do programa 18 horas, tudo bom? Aqui é Ismael, motorista de aplicativo, e eu mereço ganhar esses 40 litros de gasolina da Ativa Max, porque sou trabalhador, corro atrás do meu objetivo todos os dias de ser o quanto cada litro de combustível faz a diferença para quem trabalha de aplicativo. A gasolina é minha ferramenta de trabalho e ganhar esse prêmio seria uma grande ajuda para continuar levando sustento para minha casa. Estou na torcida, muito obrigado.
2: Estamos também na torcida e você venceu, querido. Muito boa noite, parabéns. Conta pra gente como é que foi a emoção aí de ganhar hoje, ser o nosso vencedor do concurso. Boa noite, Ismael.
11: Boa noite, pessoal do programa 18 horas, isso aí. Emocionante, tá até com um passageiro na ida, na torcida aqui, torcendo junto. E deu certo, né? Depois de vários áudios mandando, consegui ganhar, né?
1: Show de bola agora, Ismael. Conta pra gente um pouquinho da tua história. Quanto tempo você circula pelas ruas de Manaus como motorista por aplicativos? E qual que é o momento do programa que você mais gosta?
11: Ah, eu já rodo aí já mais de 3 anos, né? O que eu gosto mais de ouvir na rádio é a parte de política, né? Onde a gente se atualiza sobre o que está acontecendo, ainda mais agora nesse momento de decisão, né? De quem vai governar nosso estado e nosso país. E estou sempre antenado nisso, vocês dão as informações bem sinceras e bem concretas, né? É isso que eu me alegro no meu dia a dia.
1: Show de bola, meu amigo. Agora manda um recado para aqueles teus colegas que ainda não enviaram áudio pra gente. Estão vacilando, né?
11: Estão vacilando. Olha aí, ó. Tentei mais de 10 vezes e consegui, né? E para você que não acredita e deixou de enviar, mande que mora dá certo.
1: Show de bola, Ismael, muitíssimo obrigado.
2: Tá certo, muito obrigada mesmo, principalmente pela sua companhia aqui com a gente, Ismael, sucesso pra ti.
11: Obrigado.
2: Boa noite. E, tchau, gente, ó, tchau, Ismael. E se você não

0: Conheceu hoje, sabe, né? Amanhã tem mais, não é, Kenneth?
1: Exato, amanhã tem mais nesse sextou. Quem sabe sextou possa ser muito importante para você ganhando 40 litros da gasolina ativa Max da Aten. E o nosso concurso segue até o dia 25, exclusivamente aqui no programa 18 horas.
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1: Seguimos direto para o editorial 18 horas.
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4: Manaus voltou a enfrentar a qualidade do ar entre muito ruim e péssima nessa quinta-feira. A péssima situação começou na noite de ontem. As queimadas na área urbana da cidade e nos municípios vizinhos não nascem do nada. Elas são provocadas por criminosos que ameaçam a saúde de uma população inteira, incluindo crianças e idosos, os que mais sofrem. As autoridades, a polícia e os órgãos de fiscalização não podem se omitir. Precisam dar uma resposta para a população. Esses criminosos jogam literalmente na cara dos manauaras a fumaça e a fuligem. Demonstram seu desprezo ao outro ser humano. É preciso identificar e punir exemplarmente os responsáveis. É uma demanda prioritária da população que não aceita mais a impunidade dos que cometem esse tipo de crime contra a saúde pública. Demanda que não pode passar despercebida das lideranças políticas do Amazonas.
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0: O 18 horas de hoje fica por aqui. Muito obrigada pela sua companhia. Um beijo, até amanhã. Boa noite, Kennedy São Paz.
1: Boa noite, Karen Milão. Boa noite a todos e até amanhã.
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7: Mix, boa noite. Eu sou Graciano Rebelo e tá começando mais um Pede no Zap. Manda um áudio pra gente. 11 9 83 40 8000 e pede a sua música.
8: Boa noite, melhor mix do Brasil. Aqui quem fala é Isaac Pacheco da Zona Leste. Voltando pra casa e eu queria escutar Lugar ao Sol do Acústico, que só a Rádio Mix tem. Valeu, Mix. Boa noite.
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1: Mix, e continua o pede no zap aqui na Mix. Ó, você manda o áudio pra gente no 11 983 408 mil e pede a sua música no pede no zap.
2: Boa noite, Mix. Toca pra nós Guns N' Roses, Don't Cry, Everson Alves de Sorocaba.
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1: Mix, se tá rolando, pede no zap, você não esquece, 11 983 408 mil. Passa o áudio pra gente e pede a sua preferida aqui no pede no zap.
2: Oi, boa noite, estou de Londrina, Marilene, e eu queria pedir a música Marcelo D2, qual é? Beijo, obrigada.
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1: Mix e o som de Limp Bizkit pra finalizar o primeiro bloco do Pede no Zap de hoje, quinta-feira. E olha, segura da Mix, já já tem mais Pede no Zap.
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1: Mix, continua o pede no zap aqui na Mix. Ó, você manda um áudio pra gente no 11 98340 8000 e pede a sua música no pede no zap.
14: Boa noite, Rádio Mix. Aqui é o Adriano de Londrina. Toca 50 Cent.
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1: Mix, tá rolando, pede no zap, você não esquece, 11 983 408 mil. Passa o áudio pra gente e pede a sua preferida aqui no pede no zap.
2: Oi, meu nome é Laura, eu sou de Jundiaí e eu tô estudando conflitos europeus pra prova de amanhã e eu queria ouvir Sunday Bloody Sunday do YouTube.
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1: Mix, se tá rolando, pede no zap. Você não esquece, 11 9 8 3 4 0 8 mil. Passa o áudio pra gente e pede a sua preferida aqui no pede no zap.
2: Maurício Cardoso de Campinas, quero pedir a música da Sia, pode ser qualquer outra música da Sia.
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1: Mix e Justin Bieber e Nicki Minaj pra finalizar o Pede no Zap de hoje, quinta-feira. E não esquece, 11 9 83 40 8000. Manda tua mensagem de áudio pra gente, pede a tua música que você ouve ela aqui na Mix, valeu? E o Pede no Zap tá de volta amanhã, sexta, 7 da manhã.
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5: Lazer. 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
6: Idoso. 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
5: Saúde Animal. 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